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0: duas horas.
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profissional, foi ali por 2001, 2002, mas até lá tentei muito profissionalmente ser amador e amadoramente profissional. A primeira vez que cantei foi no famoso Tasco Fadista, Tasco, no melhor sentido da palavra Tasco, chamada Rede, e nos encontrávamos todos religiosamente à segunda-feira à noite. E aí foi realmente as primeiras grandes lições com o Zé Luís Nova Costa, com o Tom Luís, com o Jaime Santos, com o Zé Almir, com o Vitor, com o Pedro Castro, e a partir daí começou tudo.

Vamos imaginar que vamos cantar as pombinhas da Catarina. Mas em vez de cantar, nós só fazemos. Entoamos desta forma, sopramos. O caso com esta melodia, ela tem um papelinho que vibra e que vai produzir um som.

3 horas. 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

0: o homem da boina virada ao contrário. Portanto, é esta a tua imagem de marca?
1: É, já lá vão uns aninhos, desde sair da tropa, é verdade. Uma imagem de marca. Os Delfins são a banda da minha vida, sem dúvida, não é? Temos 25 anos juntos, não é? Depois parámos, demos por terminada a carreira, regressámos em 2019 a convite da Câmara Municipal de Cascais, quis fazer um concerto de homenagem aos Delfins com a Orquestra Sinfónica. E foi isso que foi o trigger, digamos assim, para que o grupo se voltasse a reunir.

0: 4 horas.
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cada vez que falo disto, seja onde for, vejo a importância de ter uns pais que apoiam, que amam e que acreditam acima de tudo. Por muito que discordemos ou que não nos demos com os feitios dos nossos pais, há pequenas ações durante a vida que nós, quando vamos crescendo e amadurecendo, vamos começando a perceber o amor profundo, a força que é o amor de um pai e de um filho, ou da mãe com um filho, e naquilo que eles fazem, tanto em segredo como em destaque, por nós enquanto filhos. E isso é um exemplo que eu vou levar para a vida, e se tiver um dia filhos, com certeza, quero cometer, vou passar-lhes isso e saber que estou sempre cá para eles, assim como os meus estão cá para mim.

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0: Quem? O meu tio?
1: O tio. É um orgulho.
0: Tenho a certeza que ele tem orgulho. Ele vai mandando umas mensagens de vez em quando, dá os parabéns. Não é uma pessoa muito expansiva, mas está sempre cirurgicamente ali nos momentos certos. De vez em quando lá vem mais um comentário no Facebook, dizer muito bem, parabéns. E o tio Guto foi uma grande inspiração, porque o prova disso cantava e canta muito bem. Ainda não percebi.

Hoje os tempos estão completamente diferentes, hoje para se deixar uma marca já é complicado, mas pelo menos aqueles que eu atingi eu sei que se lembram sempre de mim. E isso é bom, claro que isso é bom.

0: 6 horas.
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e tive a sorte de fazer dois concertos que me marcaram para sempre, com os quais eu descobri o fado ao seu mais alto nível. Fui fazer duas primeiras partes de um senhor chamado Carlos do Carmo, e eu devia ter talvez os meus 11, 12 anos, e lembro-me que foi absolutamente avassalador. Foi uma experiência que me marcou imenso. Senti em mim que o palco ia ser uma presença na minha vida, ia ser absolutamente assim, e se não fosse, eu ia ser uma pessoa muito infeliz.

nada se faz só com, pelo fator genético. Quando uma pessoa, seja de qualquer género de arte ou trabalho que queira desenvolver, se sentir que tem jeito ou que sai aos seus e também pode fazer a determinada matéria bem feita, a única coisa que tem que fazer, e acho mesmo que é a única, não é ser autodidata, acho que tem que ir pela formação, para a aprendizagem, para a especialização, mas só se pode ser alguém em alguma coisa trabalhando muito.

Deixa eu falar uma coisa a vocês. Essa ideia de gravar o disco aqui em Salvador ao vivo, eu acho que foi a melhor ideia do ano. Cantem junto com a gente!

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0: 7 horas.
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é maravilhoso quando nós entramos em palco e vemos as pessoas sentadas à espera do momento em que nós começamos. Para mim é a sensação mais gratificante de todo o concerto. Portanto, venham, gosto de sorrir e de cantar para as pessoas e gosto de conhecer pessoas novas. E gosto de pessoas.

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1: 8 horas.
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3: A Associação Nacional de Autarcas do Partido Socialista assinalou os 42 anos da Associação Nacional de Municípios Portugueses com críticas ao governo da AD, acusando o executivo de falta de diálogo e desrespeito pela autonomia do poder local. Em comunicado, os autarcas socialistas destacam a importância do poder local democrático, lembrando também os 50 anos das primeiras eleições autárquicas em Portugal que se assinalam este ano. A associação considera que o governo tem remetido responsabilidades para os municípios sem garantir os meios necessários, criticando ainda atrasos e incumprimentos em áreas como educação e saúde. O comunicado refere ainda que a criação do grupo de trabalho para rever a lei das finanças locais, sem participação efetiva da Associação Nacional de Municípios e da ANAFRE, demonstra falta de consideração pelas estruturas representativas do poder local. O Algarve recebe no próximo dia 23 de maio mais uma edição da Plataforma de Crescimento Empresarial, uma iniciativa dedicada à discussão do futuro do turismo em Portugal. O encontro vai reunir empresários, especialistas, líderes do setor e representantes do governo para debater temas ligados ao crescimento, investimento e oportunidades na atividade turística. Entre os oradores convidados está Pedro Machado, atual secretário de Estado do Turismo, Comércio e Serviços. Antes de integrar o governo, Pedro Machado presidiu a Entidade Regional de Turismo do Centro de Portugal e a Agência Regional de Promoção Turística Externa da Região Centro. Arrancam esta quinta-feira no Portimão Arena os Campeonatos Nacionais de Salvamento por Cordas, Desencarceramento e Trauma, que vão colocar à prova equipas de bombeiros e da Cruz Vermelha de todo o país. A abertura oficial está marcada para as 21 horas e inclui atuações culturais e momentos protocolares num evento de entrada livre. As provas decorrem entre os dias 22 e 24 de maio no recinto exterior e interior do Portimão Arena, reunindo cerca de 300 de profissionais de várias regiões do país e ilhas. As equipas vão ser avaliadas em cenários simulados de emergência nas vertentes de comando, cuidados pré-hospitalares e resposta técnica num desafio realizado em tempo real. O evento serve ainda para apurar as equipas que vão representar Portugal no World Rescue Challenge no Brasil. A União das Freguesias de Lagoa e Carvoeiro concluiu uma nova intervenção de arte urbana na Praia de Val de Santianes, no concelho de Lagoa. O projeto consiste num mural assinado pelo artista local, Stephen Jones, e tem como tema central a própria paisagem da praia, destacando as arribas, os tons naturais e a envolvência do local balnear. A obra já pode ser observada por residentes e visitantes. Em comunicado, a autarquia refere que a intervenção se insere na estratégia de valorização do espaço público e promoção da identidade cultural da freguesia através da integração de arte urbana no território. O Banco Alimentar do Algarve vai realizar uma campanha de recolha de alimentos nos dias 30 e 31 de maio com o objetivo de apoiar milhares de famílias na região. A iniciativa contará com voluntários em cerca de 140 lojas distribuídas por todos os concelhos do Algarve, sendo a sua participação considerada essencial para o funcionamento da operação. A campanha permite a doação de alimentos e vales nas lojas aderentes, sendo também possível contribuir através de plataformas digitais ou donativos monetários. A iniciativa conta ainda com a colaboração de empresas da fileira alimentar que podem doar excedentes. O Centro Municipal de Emergência e Proteção Civil de Portimão alertou para o agravamento do perigo de incêndio rural até ao próximo dia 25 de maio, devido às previsões de tempo quente e seco. Segundo o aviso emitido esta quarta-feira, são esperadas temperaturas máximas acima dos 30 graus, vento moderado a forte de leste e umidade do ar próxima dos 30%, condições que favorecem a propagação de incêndios rurais. O nível de perigo varia entre muito elevado e máximo. A Proteção Civil recorda que nestas condições estão proibidas várias atividades no espaço rural, incluindo o uso de motorroçadoras e máquinas que produzam faíscas, fogareiros, grelhadores, foguetes e qualquer tipo de fogo.

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0: 9 horas. 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

Uma pessoa que reflita mais a celebração e a alegria e o ir para a frente do que Fernando Mendes e do que o público do Preço Certo. Por isso, ir lá como concorrente e cantar as minhas alegrias e dizer porque é que eu me sinto como se fosse um vencedor do Preço Certo neste momento da minha vida, por tudo aquilo que eu descrevo na música, foi muito lindo. E eu acho que este programa tem de ser imortalizado como um programa lendário da televisão portuguesa que é. E acho que todos os artistas deviam ir lá.

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0: 10 horas.
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A Bárbara Tinoco com este A Fugir de Ser. Muito bom dia. Seja então bem-vindo à nossa emissão de sexta-feira, 22 de maio. Vamos ficar por aqui até bem perto da uma da tarde com as nossas habituais rubricas. Mas antes vamos lá falar do tempo. Vamos continuar com muito sol no nosso Algarve. 29 graus será a máxima para hoje em Faro e o vento vai soprar moderado de este. O bom tempo veio para ficar. Estou a ver aqui os próximos dias, meus amigos, para a semana. As coisas ainda vão aquecer mais. É um verão antecipado. Seja então bem-vindo. Daqui a pouco vamos conhecer as capas dos jornais e os principais temas que estão a marcar a atualidade de hoje e ouviremos, como sempre, o Daniel Vieira com os dias da história, o Agostinho Bizarro com o seu almanac nesta primeira hora de emissão e, porque é sexta, junta-se a nós o António Morteira da Silva com uma música para a mesa do canto. São bons motivos para ficar colado ao seu rádio. Contamos consigo aí desse lado. Não fuja. Vamos ouvir uma história bonita. A história da Cinderela é cantada aqui pelo Rui Veloso. Logo a seguir, o César Mourão com a faixa Talvez Não Seja Nada. Bom dia, bom fim de semana.

César Mourão nesta manhã de sexta-feira. França e Portugal em contacto para o regresso das crianças encontradas em Alcácer do Sal. O casal que abandonou os dois irmãos é hoje presente a tribunal. Mais de 430 detidos por violência doméstica no primeiro trimestre pela PSP. Três dias de muita violência. Ativistas portugueses chegam a Portugal esta sexta-feira. Taxa de risco de pobreza desce pelo segundo ano consecutivo. Incêndio em empresa de reciclagem de plásticos em Coimbra. Conselho Nacional do Chega propõe rejeição do pacote laboral. Montenegro desdramatiza previsões da Comissão Europeia de déficit de 0,1% em Portugal. José Luís Carneiro acusa o governo de contra-reforma laboral e anuncia a proposta alternativa. Jorge Jesus sai do Al Nassr como campeão. O treinador português está de saída do comando técnico do Al Nassr após conquistar o campeonato saudita, com a intenção de desfrutar do outro lado antes de decidir o próximo passo da

A carreira, sendo que está fora de questão um eventual regresso ao Benfica. Mark Rutte saúda envio de tropas dos Estados Unidos para a Polónia. Donald Trump anuncia o envio de 5 mil soldados para aquele país. A NATO debate retirada de milhares de militares americanos da Europa. Trump regozija-se com o fim de programa televisivo The Late Show. Na Cisjordânia ocupada, crianças palestinianas pagam um preço intolerável perante a violência de Israel. Ébola na República Democrática do Congo, responsável da Médicos Sem Fronteiras, fala de situação muito grave. Bruxelas nega que filas nos aeroportos em Portugal se devam a novo sistema europeu. Vamos agora até às capas dos jornais. Começamos com o Diário de Notícias, defesa, as armas da Airbus para vender aviões a Portugal. PS tem 10 pontos de vantagem e AD cai para terceira força. A força é o que revela mais uma sondagem do barómetro DN Axiomas. Agora, o Jornal Público dá conta que as exportações portuguesas desaceleram e acendem alarmes em Bruxelas. França emite mandado de detenção contra mãe que abandonou crianças. Música Miles Davis e John Coltrane, 100 anos a iluminar o jazz. Agora o Jornal de Notícias, investimento na ferrovia está em queda e os atrasos agravam-se. 3 em cada 10 comboios da CP e da Fertagus chegaram depois da hora. Especialistas apontam congestionamento da linha do norte e má qualidade dos projetos. Mãe e padrasto apanhados em Fátima. Foi o casal que abandonou as crianças pequeninas em Fátima. Agora, o Correio da Manhã. Cliente de café apanha mãe das crianças em Fátima. Os meninos foram abandonados em Alcácer do Sal e a dona do café desconfiou da permanência do casal em estabelecimento e alertou as... Aliás, a cliente, não é dona, a cliente e alertou então as autoridades. O Negócios Fim de Semana traz à capa cotadas da Bolsa aumentam lucros para 1,9 mil milhões. Fisco muda regras para isenção de IUC quando há revisão de incapacidades. Dividendos são o desafio do novo CEO do Montepio e uma sondagem revela que 2/3 esperam mais do novo governo. Agora, a imprensa desportiva, começamos com o jornal O Jogo. O fim de ciclo é a manchete. Tiago Silva despede-se do Dragão com emoção e Luke de Jong é o próximo. A capa do Record traz Roberto Martínez em grande destaque. Falar de Jorge Mendes é atacar o meu profissionalismo. O selecionador nacional sonha com o Mundial e rebate assim as críticas de que é alvo. A Jornal A Bola, Maxi, prioridade a fazer referência a este jogador do... O jogador Maxi do Sporting que seduz a ala uruguaio a permanecer em Alvalade. É tudo, voltamos à música, agora para escutarmos a Rita Guerra do Outro Lado da Lua. Depois entra o Daniel Vieira com os Dias da História.

0: Os dias da história, um acontecimento histórico por cada um dos 365 dias do ano. Os dias da história, uma compilação de Paulo Jorge de Sousa Pinto, com edição de Daniel Vieira. 22 de maio, 1370, Massacre de Bruxelas. É geralmente conhecida por este nome a morte na fogueira, ocorrida neste dia em Bruxelas, de um número indeterminado de judeus, entre 6 a 20, acusados de roubo e profanação de hóstias consagradas. É um episódio de contornos imprecisos, sobre o qual circularam várias histórias que ficaram retidas nas tradições católicas da cidade. A versão mais comum conta que os judeus roubaram várias hóstias e levaram-nas para a sinagoga, onde foram trespassadas por um punhal na Sexta-feira Santa desse ano de 1370. Das hóstias profanadas escorreu sangue, o que impressionou uma testemunha e a levou a chamar as autoridades. Os judeus foram presos e executados e toda a comunidade judaica de Bruxelas foi expulsa. As hóstias profanadas, com os traços de sangue, foram consideradas relíquias sagradas e objeto de veneração popular, tendo o episódio tomado o nome de Sacramento do Milagre. Os acontecimentos de maio de 1370 foram apenas mais um episódio no longo historial de perseguições aos judeus que ocorreram em toda a Europa no século XIV. A profanação de hóstias era uma acusação comum aos judeus, por ser considerada uma blasfémia suprema, ou seja, exprimia a negação da divindade de Cristo e constituía um sinal de desprezo pela essência da religião católica. Não há forma de verificar o que realmente ocorreu neste episódio, uma vez que não existem fontes fidedignas. Sabe-se, sim, que os judeus foram perseguidos e expulsos de Bruxelas e os seus bens confiscados, como ocorria habitualmente nestas circunstâncias. A lenda do Sacramento do Milagre tornou-se um símbolo importante da coesão nacional e da identidade católica da região durante os séculos seguintes, nomeadamente quando deflagraram as guerras religiosas. Tornou-se objeto de veneração popular e foi reproduzido em vitrais de várias igrejas e catedrais, em tapeçarias e noutras obras de arte. Só no século XIX é que perdeu a sua função de símbolo nacional, embora tenha continuado a ser objeto de devoção local até à Segunda Guerra Mundial. 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

0: Estamos a postos para ouvir o António Morteira da Silva, que já está preparado para entrar e apresentar mais uma música para a Mesa do Canto. Olá António, bom dia, bem-vindo.
1: Olá Isabel, bom dia. Cá estamos com mais uma edição da Música para a Mesa do Canto e hoje relembramos um gênio que nos deixou em abril de 2016.
0: Estás a pedir um exercício de memória.
1: No passado dia 21 de abril foi lançado um single inédito de Prince, de modo a relembrar a passagem do 10º aniversário da morte do cantor.
0: 10 anos é muito tempo.
1: Sim, olha, Prince morreu aos 57 anos vítima de uma overdose acidental. Agora, 10 anos depois, foi lançado este novo single intitulado We This Tear. Gravada em 1991 em Parsley Park e agora misturada por Chris James, esta faixa mostra Prince em um pleno controle. Escreveu, produziu e interpretou cada nota. É o comunicado que se lê nas redes sociais oficiais do cantor. Mais tarde, gravada e lançada por Celine Dion, a canção regressa agora à sua forma original. De facto, a versão desta balada de piano interpretada por Dion foi incluída no álbum homónimo que a cantora lançou em 1992. Ao ouvir esta interpretação de Prince, que Celine Dion escreveu no Instagram, We This Tear foi um presente de Prince que vou guardar para sempre. Levo esta canção comigo há muitos anos. Ouvir agora a sua versão, partilhada pela primeira vez, é verdadeiramente especial. Segundo o espólio de Prince e as notícias que têm chegado à imprensa através da direção de quem gera o espólio de Prince, We This Tear assinala o primeiro de uma série de gravações inéditas de Prince, cuja edição está prevista para este ano como parte de um projeto de um álbum do artista nunca lançado antes da sua morte e que será lançado de forma póstuma. Senhoras e senhores, convosco, Prince com o espetacular We This Tear na Música para a Mesa do Canto, aqui na Portimão FM.
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1: Viva, boa sexta-feira, boa entrada em fim de semana. O Dia do Autor Português comemora-se anualmente a 22 de maio. Neste dia, todos os autores portugueses, nas diferentes áreas artísticas, estão de parabéns. Na cidade atual, caracterizada pelo materialismo, o autor, um produtor de ideias, não costuma receber o crédito que merece. Foi com o propósito de homenagear o autor português e destacar a sua importância no desenvolvimento da cultura e do bem-estar da comunidade que se criou esta data, em 1982. Este dia assinala igualmente o aniversário da cidade portuguesa de autores. Os nossos parabéns hoje vão para um cantor, compositor e autor britânico que faz 67 anos. Chama-se Morrissey. Ganhou proeminência como letrista e vocalista da banda The Smiths, ativa entre 1982 e 1987. Desde então, empreendeu numa bem-sucedida carreira a solo. A música de Morrissey é caracterizada pela sua voz barítona e letras com temas recorrentes do isolamento emocional, desejo sexual, humor negro e autodepreciativo e posturas antissistema.

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1: 10h43, encontram-se abertas até 20 de julho as candidaturas ao apoio para o restabelecimento do potencial produtivo afetado pela tempestade Christine e pelas depressões Leonardo e Marta. O concurso conta com uma dotação de 50 milhões de euros destinada à recuperação de explorações agrícolas atingidas pelos fenómenos meteorológicos extremos. O Instituto Português do Mar e da Atmosfera alertou para temperaturas acima da média nos próximos dias devido à influência de um anticiclone localizado na Europa Central e ao transporte de uma massa de ar quente sobre a Península Ibérica. A previsão inclui também poeiras em suspensão em várias regiões do país. A preocupação com a gestão da água continua igualmente em destaque. O município de Alfândega da Fé lançou um concurso público para ampliar o perímetro de rega no Vale de Vilariça, mas a Associação de Regantes alerta que sem a construção de uma nova barragem, culturas permanentes poderão ficar em risco devido à insuficiência hídrica. A União Europeia prepara um novo regulamento que poderá permitir a comercialização de determinados alimentos geneticamente editados sem referência específica no rótulo, desde que não exista introdução de material genético externo. A proposta tem gerado debate entre organizações agrícolas, consumidores e especialistas em alimentação. A Estratégia Europeia para a Sustentabilidade revela que os dados de 2024 sobre a agricultura biológica, que já ocupa uma área de 17,7 milhões de hectares na União Europeia, representando assim 10,9% da área agrícola total. Bruxelas mantém o objetivo de atingir os 25% até 2030. Também, e no âmbito da proteção das populações rurais, o programa Aldeia Segura Pessoas Seguras já abrange 2.410 localidades portuguesas, reforçando os mecanismos de prevenção e resposta em caso de incêndio. Por outro lado, as previsões agrícolas divulgadas no final de abril apontam para uma melhoria generalizada das condições de desenvolvimento vegetativo da maioria das culturas, beneficiando das reservas hídricas acumuladas durante o inverno e das condições meteorológicas favoráveis registadas ao longo da primavera. É tudo. Se quiser obter informação mais detalhada sobre estes ou outros temas, basta aceder a agroportal.pt. Vamos ouvir Dalma com Mesa para Dois. Volto a seguir com o Expresso Economia.

O novo presidente da Reserva Federal Norte-Americana, Kevin Warsh, toma posse esta sexta-feira com um banco dividido e fortemente pressionado pela Casa Branca para cortar juros. Mas a escalada da inflação com a guerra no Médio Oriente pode fazer o banco guinar em direção oposta. Em Washington será o próprio presidente norte-americano, Donald Trump, a dar posse a Warsh, nomeado por si para liderar a Reserva Federal e suceder a Jerome Powell, cujo mandato terminou a 15 de maio. Kevin Warsh, de 56 anos, regressa à instituição 20 anos depois de dar os primeiros passos como banqueiro central, sendo que foi nomeado o governador mais jovem da história. Esta sexta-feira tem início a reunião informal do Conselho de Assuntos Económicos e Financeiros, ECOFIN. O ministro das Finanças cipriota e o governador do Banco Central de Chipre recebem os ministros dos Estados-membros da União Europeia, responsáveis pelas finanças, e os governadores dos bancos centrais da União Europeia em Nicósia para discussões informais de 2 dias sobre a formulação de políticas económicas e financeiras em resposta aos desafios económicos que a União Europeia enfrenta. Em Bruxelas terá lugar a reunião do Conselho de Negócios Estrangeiros com a presença dos ministros responsáveis pelo comércio externo, presidida por Michael Damianos, ministro da Energia, do Comércio e da Indústria de Chipre. Vão discutir a segurança económica, tendo em conta o impacto do conflito no Médio Oriente, no comércio e também a reforma da Organização Mundial do Comércio. Na sessão plenária da Assembleia da República tem lugar um debate setorial com o ministro da Economia e Coesão Territorial, Manuel Castro Almeida. O Banco de Portugal divulga esta sexta-feira os indicadores relativos à dívida das administrações públicas, dívida direta do Estado e financiamento das administrações públicas. Tem lugar a Assembleia Geral da Nava Base, na qual será votado um aumento de capital para 52,6 milhões de euros, seguido de uma redução para libertar o excesso de capital, bem como o relatório e contas e a proposta de aplicação de resultados. Os acionistas vão ainda proceder à apreciação geral da administração e fiscalização da empresa, deliberar sobre a compra e venda de ações próprias e sobre a alteração do regulamento do plano de opções de atribuição de ações em vigor. Sob o tema Reforma do Estado, Pessoas, Processos e Tecnologia, e com a presença de Paulo Magro da Luz, secretário de Estado para a Simplificação, termina o 14º Congresso Nacional da Administração Pública, organizado pelo Instituto Nacional de Administração, no quadro da Organização das Nações Unidas para a Educação, a Ciência e a Cultura, em parceria com a Agência para a Reforma Tecnológica do Estado, a Direção-Geral da Administração e do Emprego Público e o Centro de Planeamento e de Avaliação de Políticas Públicas. E para terminar, na sede das Nações Unidas, em Nova Iorque, termina esta sexta-feira a 11ª Conferência de Revisão do Tratado de Não-Proliferação Nuclear. Os Estados examinaram a implementação das disposições do Tratado desde 2022, observando que, apesar das intensas consultas, a Conferência de Revisão de 2015 e a Conferência de Revisão de 2022

vamos à busca de um tema conhecido, com uma boa mensagem, e esmiuçá-lo até que entendamos bem a mensagem que essa música nos transmite. É para ouvir ali por volta das 11h30. Go, go, agora com Memories. Até já.

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0: 11 horas.
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Frankie on the guitar com Underwater, ao lado de Diogo Pissarra e Vanzi. Vamos às previsões dos signos, mas antes quero também anunciar que ouvimos o Dino de Santiago e os Napa. Signo Carneiro, a sexta-feira traz energia e motivação para fechar a semana com conquistas, evite agir por impulso. Signo Touro, dia favorável para organizar a vida pessoal e financeira. Pequenos gestos vão trazer alguma tranquilidade. Gêmeos, a comunicação estará em destaque, conversas importantes poderão abrir novos caminhos. Caranguejo, a sensibilidade hoje está mais forte, sabia? Procure pessoas e ambientes que lhe tragam paz. Leão, o seu brilho natural vai chamar as atenções. Aproveite para mostrar confiança, mas sem exageros. Virgem, momento ideal para resolver detalhes pendentes e terminar tarefas importantes antes do fim de semana. Balança, harmonia será essencial hoje. Evite conflitos e procure equilíbrio nas relações. Escorpião, a intuição estará muito apurada. Confie mais nos sinais e nas suas percepções. Sagitário, boa energia para sair da rotina, fazer planos e procurar novas experiências. Capricórnio, persistência e disciplina continuam a trazer resultados positivos. Valorize o seu percurso. Aquário, criatividade em alta, dia excelente para ideias novas, arte e projetos diferentes. Peixes, as emoções estarão mais intensas, mas também mais inspiradoras. Aproveite para cuidar de si. O pensamento do dia: nem sempre controlamos o caminho, mas podemos escolher a forma como seguimos em frente. Ora, nem mais. Ficamos por aqui quanto a previsões. Na próxima segunda-feira voltaremos. Quero também fazer uma chamada de atenção. Nas entrelinhas musicais de hoje, vamos esmiuçar o tema Hurts, de Trent Reznor, mas aqui na versão do Johnny Cash. Mas a mensagem é sempre a mesma. É para ouvir por volta das 11h30. Vamos até Mountain Valley? Ser ou não ser? É a proposta musical.

Os tontos com demoras. Vamos às novidades do mundo da música e começamos já com o músico Moby, que voltou a criticar duramente o presidente dos Estados Unidos, Donald Trump, classificando a atual administração norte-americana como a mais corrupta, maléfica e incompetente da história. Num vídeo publicado nas redes sociais, o artista falou dos tempos inacreditavelmente sombrios que, na sua opinião, o país atravessa. Também Bruce Springsteen se juntou às críticas a Trump durante o penúltimo episódio do programa de Stephen Colbert, cancelado recentemente pela CBS. Pois digam lá que o poder político não tem interferência na comunicação social, nalguma. No universo da pop internacional, Madonna respondeu com ironia a Charlie XCX, depois da artista britânica afirmar que a pista de dança está morta. A rainha da pop reagiu. A idade é um posto. A rainha da pop reagiu nas redes sociais com a frase: se a tua pista de dança está morta, então estás a tocar a música errada. Numa altura em que prepara o lançamento, a rainha, a nossa Madonna, a nossa, quer dizer, sim, já lhe podemos chamar nossa, não é? Enquanto cá viveu, foi nossa. Confessions 2. Em Portugal, os festivais de verão continuam a revelar novidades. O Som do Cais anunciou concertos gratuitos com The Vaccine, Scooter and Dorfmeister e Meister, né? Rui Veloso, as pronúncias, nos dias 20 e 21 de junho, em Vila Nova de Gaia. Já a Festa do Avante revelou o cartaz completo da edição, que celebra 50 anos de existência, com nomes como Ney Matogrosso, Carolina Deslandes, António Zambujo e Bombino. O Toy anunciou dois concertos especiais para celebrar os seus 50 anos de carreira, com atuações marcadas para 2027 no Campo Pequeno, em Lisboa, e na Superboc Arena, no Porto. E a música portuguesa ficou marcada pela morte de Carlos Gonçalves Pereira, o vocalista da banda Corpo Diplomático, considerada uma das formações pioneiras da New Wave em Portugal e precursora dos Heróis do Mar. O músico tinha 71 anos.

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1: Nas entrelinhas musicais, esmiuçamos letras que não nos deixam indiferentes. Hoje, trago-vos uma canção que é mais do que uma melodia. É um testamento emocional. Chama-se Hurt. Foi originalmente escrita por Trent Reznor dos Nine Inch Nails, de 1994. Ganhou ainda mais impacto com a versão arrepiante de Johnny Cash, lançada em 2002, pouco antes da sua morte. A sua versão mantém a essência do original, mas carrega um peso emocional diferente devido à sua voz, idade e história de vida. O que ouvimos nesta música é um homem a olhar para trás. Um homem que, no fim da vida, revisita os erros, as perdas e a dor. A letra começa com um verso arrebatador.
2: I hurt myself today to see if I still feel. I focus on the pain, the only thing that's real.
1: Esta é uma confissão brutal, a automutilação como forma de confirmar que ainda há algo de humano, de sensível. Fala de uma apatia emocional extrema, onde só a dor física prova que se

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1: Esta é uma referência clara à dependência, possivelmente de drogas, mas também metafórica, como símbolo de vícios emocionais, arrependimentos ou ciclos destrutivos dos quais não se consegue escapar.
0: What have I become? 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
1: Aqui a letra expõe a autoconsciência devastadora. Quem me tornei eu, afinal? A fala é dirigida a alguém próximo, talvez real, talvez simbólico. A consciência, Deus ou o próprio ouvinte.
0: Everyone I know goes away in the end.
1: Esta é uma constatação crua da morte e perda, a solidão inevitável, mesmo entre afetos.
0: And you could have it all.
1: Esta é uma das frases mais poderosas da canção. O narrador oferece tudo o que construiu. Um império, mas reconhece que é feito de pouco ou nada substancial. Apenas terra. Símbolo de ruína e impermanência. É o reconhecimento do fracasso emocional e espiritual, apesar de qualquer sucesso exterior.
0: I will let you.
1: E uma culpa, a certeza de que falhou ou falhará com quem ama. É a expressão crua do peso que a dor interna impõe às relações.
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Esta é uma referência bíblica à coroa de espinhos de Cristo, mas aqui o narrador é um mentiroso arrependido, sentado no trono de uma vida construída com base na ilusão ou no erro. É uma autoacusação messiânica, pesada e poética.

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A música fecha com um desejo de redenção e recomeço. Se pudesse começar de novo, manter-se inteiro. É a esperança possível, mesmo no meio da ruína. Mas é uma esperança sem garantia. Hurt, na voz de Johnny Cash, é a dor transformada em arte. E ouvir esta versão é como assistir a uma confissão íntima de um homem que se despe da personagem e canta a verdade. Dura, honesta, humana. E já no fim da estrada, olha para trás e pergunta: valeu a pena? E se não valeu, ainda posso salvar-me? Vamos ouvir Johnny Cash com Hurt, uma interpretação que não pede aplausos, apenas silêncio atento. Até para a semana.

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Dose dupla para Moby aqui com Honey e há pouco Natural Blues. São 11h47. Vamos então às curtas do dia e começamos já com a literatura. A escritora taiwanesa Yang Shuangzi conquistou o International Booker Prize com Taiwan Travelogue, tornando-se a primeira autora a vencer o prémio com um romance escrito em chinês. Apesar do reconhecimento internacional, a autora revelou que a obra dificilmente seria publicada na China devido à censura. Também a escritora escocesa Alice Smith voltou a ser distinguida internacionalmente ao vencer o Dublin Literary Awards com o romance Glyph, prémio entregue durante o Festival Internacional de Literatura de Dublin. No cinema, a atriz portuguesa Maria de Medeiros protagoniza uma quinta portuguesa, uma coprodução luso-espanhola da realizadora Avelina Prat, que abriu a Mostra de Cinema Espanhol em Bogotá. Ao mesmo tempo, o realizador português João Salavisa prepara-se para presidir ao júri de curtas-metragens do Festival Internacional de Cinema de Xangai, enquanto finaliza uma nova longa-metragem em parceria com René Nader Messora. Nas artes visuais, o Museu de Arte Contemporânea de Serralves vai apresentar a primeira exposição individual de Pedro Henriques, composta por 12 obras inéditas. Os Chutes e Pontapés vão atuar em junho num festival solidário na Marinha Grande, cuja receita reverterá integralmente para associações afetadas pela Depressão Christine. Em Coimbra, a Orquestra Clássica do Centro leva ao palco a ópera As Bodas de Figaro, de Wolfgang Amadeus Mozart, numa parceria cultural com instituições italianas. E em Lisboa arranca este fim de semana a CPLP Fashion Week, iniciativa que pretende promover e transformar a indústria da moda nos países lusófonos, reunindo criadores e profissionais ligados ao universo da moda e da cultura da comunidade e dos países de língua portuguesa. E é tudo. Quanto a curtas, a segunda-feira há mais. Seguimos em frente, são 11h49, praticamente a finalizar esta segunda hora de emissão. Quero dizer-lhe que na próxima voltarei novamente com a informação e riremos um bom bocado com os parodiantes de Lisboa. Aí está a música de Leo.

0: quem tramou o amor, João?
1: Eu acho que o amor é que é tramado, para não dizer outra palavra, que era o que o Miguel Esteves Cardoso dizia, não é? Eu acho que é o próprio amor que é tramado e que nos desconcerta, não é? Porque o amor acho que tem um bocadinho de efeito bumerangue. E para o bem e para o mal, aquilo que nós lançamos às vezes vem, temos o retorno, não é? Foi um bocadinho a base da escrita dessa canção. Sem rancores, o amor é algo espetacular e é aproveitar e viver-o ao máximo, acho eu.

0: Meio-dia.
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0: através das redes sociais, no Facebook, no Instagram, Viviane Artist, também no YouTube. Pronto, podem ver lá os meus vídeos e ir acompanhando os meus concertos e mandar-me também algumas mensagens. Eu tento sempre responder e vou divulgando assim as coisas que eu vou fazendo.
1: O testemunho da Viviane, dos entre aspas. São 12h26, as exportações portuguesas desaceleram, se é que é, e acendem alarmes em Bruxelas. A Comissão Europeia reforça os alertas relativamente às exportações portuguesas. A perda de cota de mercado internacional, já registada em 2025, pode prolongar-se por mais 2 anos. Miles Davis e John Coltrane, 100 anos a iluminar o jazz. Um aventureiro e um miniaturista, um obsessivo e um impulsivo. O acaso fez Miles e Coltrane nascerem no mesmo ano, 1926. A sua música e os seus discos são autênticas bibliotecas de um momento do mundo. Mãe de crianças abandonadas terá de ser detida a pedido das autoridades francesas. O pai das crianças tem visitas limitadas e sob supervisão. Não é provável que o Ministério Público peça medidas restritivas da liberdade para o casal, mas as autoridades francesas já emitiram mandado de detenção europeu. Em tensão crescente com Cuba, os Estados Unidos da América enviam mais navios e aviões de guerra para as Caraíbas. Um dia depois de acusarem Raul Castro de homicídio, os Estados Unidos anunciaram o envio do grupo de ataque do porta-aviões Nimitz para as Caraíbas. O Exército está a analisar relatório de inspeção que aponta irregularidades a Gandra de Almeida, apesar de concluir que o médico cumpriu normas de acumulação de funções e Gás diz estar atento, de estar isento de sanções. Ao Público, o jurista diz ter dúvidas de que o ex-CEO do SNS possa ser alvo da justiça militar. De inversões e continuidades se fazem as reformas de Luís Montenegro. O primeiro-ministro defende que mais importante do que discutir se é ou não reformista é fazer. Objetivos das grandes políticas têm

passado muito pela inversão do caminho seguido pelo PS. E é tudo quanto à informação. Vamos ouvir os parodiantes de Lisboa daqui a breves minutos. Foi um gosto imenso ter estado consigo ao longo desta nossa emissão de sexta-feira e fica então a promessa de regressar na próxima segunda, novamente pelas 10. Desejo-lhe um espetacular fim de semana. O tempo vai estar muito bom para apanhar uns banhos de sol que fazem falta. Quero também dizer-vos que a Rádio Portimão vai amanhã pela manhã, entre as 10 e o meio-dia, voltar ao Mercado Municipal de Portimão para fazer a sua emissão de rádio ao vivo. Vamos ter convidadas, posso dizer que são todas mulheres, à exceção da parte musical, em que iremos ter, acho que, um grupo misto, ou não, vai ser também uma surpresa para nós. São da escola da Bem Posta, do ensemble de jazz da Bem Posta, da escola, e então vai ser um bom momento de rádio para ver e ouvir em 106.5 FM através da live que iremos fazer pelo Facebook, ou então através e para todo o mundo da nossa emissão online em www.radioportimão.pt. Bom fim de semana, divirta-se. Vamos passar antes pela música, tomar o paracetamol com o São Pedro. Este podemos tomar o que quisermos, não faz mal nenhum. Bom fim de semana.

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0: Pepe recusou a proposta para trocar barris de petróleo por barris de vinho tinto que lhe teria sido apresentada por um representante português já em adiantado estado de alcoolemia.
1: Eu sei! Acabei de ouvir a notícia. Vê lá tu que o referido representante, perante a negativa da OPEP, dirigiu-se a um produtor árabe que andava por ali com uma toalha na cabeça e mandou-o ir para Meca.
0: Lá, tu és contra as touradas. Porquê?
2: Porque já as senti muitas vezes na pele. Olha, por exemplo, sempre que ligo a televisão para ver os canais de informação, é caca da tourada.
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12: Uma edição saída de emergência.
1: Não voltou a censura, embora haja quem não desista. Nos tempos que correm, o que é preciso é dar moral à leitura. É ser moralista.

0: quê? O Jornal da Paródia agora tem uma nova proprietária?
1: Pois é, malta. O jornal foi vendido à dona Basilisa, ilustre peixeira do mercado de Lisboa. Ah, pois, não sei se sabem, mas saíram uns bons milhões à dona Basilisa no Euromilhões e ela resolveu investir. E já disse que quer dar-lhe uma orientação pessoal. Deve estar a chegar para examinar o próximo número.
0: Ai, não pode ser.
2: Calma, tem que ser porque é assim ou ela fecha isto e ficamos todos pendurados. Deixem-me cá com ela que eu vou fazer o que puder para não alterar muito o que tem sido feito. Aí vem ela.
3: Minhas senhoras e meus senhores, sou a nova proprietária do Jornal da Paródia. Não vamos perder tempo com cerimónias e vamos ao trabalho, porque o trabalho é o caminho que nos leva à salvação. Ora, vamos lá ver isto. É esta a prova do número 2, não é verdade?
2: Precisamente, dona Basilisa.
3: Ah, mas o que é isto? É preciso aumentar os investimentos.
0: É o título de um artigo que eu escrevi sobre a procura de investimentos.
3: Não vai!
4: Vai.
3: Pois não, é para cortar. Eu sou a favor de umas boas touradas, mas não quero qualquer referência a investimentos ou investidas. Porque aqui quem investe sou eu. Não são quaisquer outros animais, sejam touros, bois ou vacas.
2: Pronto, perfeitamente, dona Basilisa, corta-se.
3: E o que é isto aqui? Notícias do handball?
1: Fui eu que escrevi essa parte. Para não se falar sempre de futebol. O handball é aquela modalidade em que as bolas se jogam com as mãos, conhece?
3: Cala isso! Mas das bolas, é? Eu não admito qualquer referência a sexo no meu jornal. Isso também é para cortar.
2: Por esse caminho o jornal sai em branco e sem nada escrito.
3: Como é que disse? Olha que não é má ideia, sabe? Evitam-se imoralidades, violências e tudo isso por aí vai nos outros órgãos de informação. O nosso jornal vai distinguir-se pela pureza e pela candura. E nada mais puro do que a brancura total. Está decidido. A partir de hoje, o jornal passa a sair em branco.
1: A senhora é que manda.
0: Ah, pois. E se for possível, um branco mais branco, melhor ainda, não é?
2: Mais alguma coisa, dona Basilisa?
3: O nome do jornal. Essa coisa do Jornal da Paródia não me soa bem. Tem um certo ar depravado que não me agrada nada. A partir de agora, o jornal passa a chamar-se Papel Higiênico.
1: É isso mesmo. Boa, boa. Olha o papel higiênico. Faz sempre falta lá em casa. Olha o papel higiênico.
0: Vamos ter cá uma tiragem.
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14: Às vezes, usar um fato de banho de um verão para o outro pode trazer problemas. Como seguidamente, o verão, do verbo houver, que significa ver através do ouvido.

0: é que se terá metido a rapariga?
1: Oh, mulher, não sejas assim. A nossa filha é do sexo feminino e certamente não se vai meter para aí em nada. Se fosse um rapaz do sexo masculino, é que poderia haver esse perigo.
0: Ah, mas ela vinha tão contrariada com o fato de banho antigo que pode fazer para aí algum disparate.
1: O fato de banho antigo? Aquilo tem um ano porque foi comprado no ano passado. E tu não me digas que um fato de banho passado um ano já está ultrapassado.
0: Mas a nossa filha engordou bastante e a parte inferior do biquíni tem aquele cinto. E o cinto agora fica-lhe demasiado apertado e vinca-lhe ali muito.
1: Tem mais sorte do que eu, que é raro conseguir tirar os vincos das calças como deve ser. Mas olha, não te preocupes mais com o que se tenha passado. Depois do tempo passado, ela vem aí e não vem sozinha, porque vem mal acompanhada. Quem será aquele marmanjo?
0: Oh, Belinha, onde é que tu estiveste, rapariga?
2: Oi, mãe, estava com tanta vergonha por causa do meu biquíni apertado que me fui esconder ali nas dunas. O que me valeu foi ter aparecido aqui o Rilhofas.
1: O Rilhofas?
2: Sim, foi uma aparição.
3: Foi ele, precisamente, Rilhofas Aparício.
1: Ah, sim? E como é que o Rilhofas Aparício aparece nesta história? Posso saber?
3: Ora bem, andava eu ali pelas dunas para ver o que é que as dunas davam quando deparei com a vossa Belinha muito triste e moribunda.
2: Pois, como estou mais gorda, ele notou logo a minha bunda.
3: E ela, a vossa Belinha, lá me contou a história do biquíni, que já é do ano passado, e tinha o cinto muito apertado.
2: E o Rilhofas, então, ofereceu-se para fazer o furo.
1: O furo?
3: Pois, claro. Se ela se sentia apertada, fazer-lhe um furo era a solução, não é verdade?
2: É que o cinto do biquíni, assim apertado, era mesmo um buraco.
3: E foi ao fazer-lhe o furo no buraco que ela gritou. E eu ouvi que ela gritava muito bem afinada. Foi então que eu tive a ideia de formar um duo para ir ao próximo Festival da Canção.
2: Rilhofas e Belinha apresentam a canção furada. Lá, lá, lá, lá, este rapaz é um macaco, chamou-me quando subiu.
3: Lá, lá, lá, lá, fiz-lhe um furo no buraco, abriu-se o orifício.
2: Lá, lá, lá, o orifício, o orifício.
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6: 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Na companhia do Lampião, o nosso amigo recuperou a alegria e ganhou luz.
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0: Laurinha?
1: É. Já te disse que é.
0: Não é nada.
1: Ai, o meu irmão também é melhor que o teu.
0: Não é nada.
1: Até a minha mãe é melhor que a tua.
0: Bem, isso é verdade. Pelo menos o meu pai passou o tempo todo a dizer isso.
2: Os novos Comediantes apresentaram...

0: uma hora. 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

O Alê Extraordinário era a pessoa indicada para fazer uma versão da Criatura da Noite. Portanto, esta nova versão foi toda recriada por ele. Não há nada do original da canção. Foi ele que recriou tudo e eu apenas voltei a gravar a voz. E o André Conde gravou também um trombone nessa versão da Criatura da Noite. E deu uma nova roupagem, electro swing. Continua a ser uma versão muito alegre, bem disposta, que toda a gente reconhece.

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1: O município de Portimão inaugura na próxima segunda-feira, pelas 18 horas, o renovado Jardim da Fortaleza de Santa Catarina, na Praia da Rocha, coincidindo com o Dia Nacional dos Jardins. A intervenção, integralmente financiada por receitas próprias do município, através da taxa turística, representa um investimento de cerca de 800 mil euros, acrescidos de IVA, sendo a primeira obra municipal suportada por esta receita. Segundo a autarquia, a requalificação recuperou e valorizou áreas como o Miradouro, sobre a Riba Poente, e a zona de estadia junto à Fortaleza, tendo sido também renovados acessos e introduzidos novos elementos urbanos, incluindo iluminação, mobiliário e guardas em aço Corten. O projeto incluiu ainda a plantação de espécies mediterrânicas, procurando respeitar a identidade paisagística do espaço e a envolvente natural da Praia da Rocha. Durante a execução da obra, o município promoveu a iniciativa participativa Postais da Nossa Memória, com a recolha de fotografias e recordações da população, posteriormente expostas em painéis no local. O Jardim da Fortaleza de Santa Catarina, um dos espaços emblemáticos da Praia da Rocha, é assim reaberto ao público como área de contemplação e lazer. O grupo parlamentar do Partido Socialista manifestou preocupação com o anúncio de integração do Centro Nacional de Reprodução do Lince Ibérico em Silves, no Instituto de Conservação da Natureza e das Florestas, prevista para 1 de junho. Em comunicado, o PS se refere a querer ouvir as equipas técnicas das duas entidades sobre o futuro modelo de gestão e eventuais impactos da decisão governamental. Os socialistas defendem ainda uma visita urgente da Comissão de Ambiente e Energia ao Centro de Reprodução do Lince Ibérico, com o objetivo de avaliar no terreno o trabalho desenvolvido no âmbito da conservação da espécie. O deputado socialista Luís Graça, eleito pelo Círculo de Faro e primeiro subscritor do requerimento, considera que a forma do anúncio sem plano de transição conhecido gerou inquietação na comunidade técnica e científica, segundo a nota enviada ao presidente da Comissão de Ambiente e Energia. O PS alerta também para as preocupações relacionadas com o futuro da equipa técnica do centro, composta por 14 profissionais. O Centro Nacional de Reprodução do Lince Ibérico, em Silves, resulta de uma medida de compensação associada à construção da barragem de Odeloca e tem sido apontado como um dos projetos de referência na recuperação da espécie na Península Ibérica. Estão abertas as candidaturas no âmbito do programa Algarve 2030, destinado a apoiar projetos de circularidade da água em contexto empresarial. A medida visa promover a eficiência hídrica, a reutilização da água e a otimização dos processos produtivos nas empresas, contribuindo para a sustentabilidade ambiental e a gestão mais eficiente dos recursos. O apoio não inclui projetos associados à rega de campos de golfe, sendo dirigido a pequenas e médias empresas e entidades não empresariais do sistema de investigação e inovação. O programa dispõe de uma dotação global de 5 milhões de euros com uma taxa máxima de cofinanciamento de 60% através do FEDER e candidaturas abertas até 15 de janeiro de 2027. Lagos acolheu a cerimónia regional Escola Amiga da Criança, iniciativa que distinguiu projetos educativos desenvolvidos por comunidades escolares do Algarve. A sessão decorreu no auditório da Escola Secundária Júlio Tantas e reuniu representantes de escolas, associações de pais, autarquias e entidades ligadas à educação e proteção de crianças e jovens. Durante a cerimónia foram reconhecidos projetos ligados à inclusão, bem-estar e participação escolar. A edição deste ano ficou marcada pela atribuição de 2 prémios nacionais a projetos algarvios, a Casa de Camões, da Escola Básica Integrada Professor Piedade Matoso, e Tertúlias a Pais 2025 da Associação de Pais do Agrupamento de Escolas Professora Paula Nogueira. Estão a decorrer em Portimão os Campeonatos Nacionais de Salvamento por Cordas, Desencarceramento e Trauma, que reúnem no Portimão Arena equipas de bombeiros e da Cruz Vermelha de várias regiões do país e ilhas. As provas prolongam-se até domingo, envolvendo cerca de 300 de profissionais em cenários simulados de emergência nas áreas de comando, cuidados pré-hospitalares e resposta técnica. Os exercícios decorrem em tempo real no recinto interior e exterior do Portimão Arena, colocando à prova a capacidade operacional e coordenação das equipas participantes. O evento serve também para selecionar as equipas que irão representar Portugal no World Rescue Challenge, marcado para o Brasil. Lagoa recebe no fim de semana a final do Campeonato Nacional de Sub-21 de Badminton, prova que decorrerá no Pavilhão Desportivo Municipal Jacinto Correia. A competição reúne os principais atletas nacionais do escalão Sub-21 numa fase decisiva da época desportiva, onde estarão em disputa os títulos nacionais da modalidade. Segundo o município de Lagoa, a prova deverá proporcionar encontros de elevado nível competitivo e técnico entre os jovens atletas considerados os principais talentos do badminton português.

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Olá, boa tarde. Seja bem-vindo à Rádio dos Portimonenses, que celebra o bom som nacional e as recordações internacionais. Estamos aqui na Rádio Portimão, prontos para lhe proporcionar 2 horas de puro prazer musical.

Eu fui para Lisboa como profissional da educação. Tive, de facto, bastante sorte. Não tive que andar com a casa às costas. Conheço gente que andou 18, 20 anos. Um ano aqui, outro meio ano aqui, meio ano além. E tem que haver alguma dignidade. Só se está a olhar agora para esse problema, a pena que seja muito tarde, porque houve imensa gente que saiu voluntariamente.

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0: boa tarde. Estamos aqui no mercado preparando o estúdio para amanhã, às 10 horas e até ao meio-dia, fazermos aqui a nossa emissão no Bom Dia Mercado. Venha visitar-nos, venha comprar fruta e legumes, peixe e carne, tudo na fresquinha, porque amanhã é o dia do Bom Dia Mercado, Rádio Portimão, das 10 ao meio-dia. Então, até amanhã, porque há mais dia até chegar às 10 da manhã.
1: Sempre me recordo de mim a gostar de música, para já porque tinha um irmão, infelizmente já faleceu, que era realmente apaixonado por música e todo o dinheiro que ele ganhava era para gastar em vinil e todos os dias quase ele trazia um álbum novo para casa.

agora vamos cá então uma segunda tentativa de apuramento do som para que amanhã possamos fazer desde aqui do mercado o Bom Dia Mercado Rádio de Portimão. Até amanhã e até às 10 da manhã aqui junto da fruta, peixe e carne frescas. Até amanhã.

Então, boa tarde. Novamente aqui do mercado, a tentar que a limpeza do som seja perfeita. Até amanhã, às 10, para o Bom Dia Mercado.

0: 3 horas.
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Eu só queria dizer que é muito normal estas coisas acontecerem e nós acharmos que isto é sobre nós e que o problema é nosso. Então quando eu fiz Eu Fui Longe Demais, que é uma música que fala muito sobre o eu estou aqui fechada, eu quero ser mais, mas eu não consigo. E é tipo uma revolta para com a própria pessoa de o que é que tu estás a fazer, porque é que tu não és suficiente. E que eu sei que há muita gente que se identificou com esta música, porque esta foi a minha música com mais streamings, esta foi a minha música que mais pessoas me vieram dizer, olha, obrigada por teres lançado esta música. Eu sei que há muita gente que se identifica com isto.

O tão desejado fim de semana aí está. Vamos aproveitar o descanso para recarregar baterias e colocar as ideias no lugar. Voltamos segunda-feira. Bom fim de semana!

0: 4 horas.
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não somos propriamente uns especialistas, infelizmente. Nós temos no Facebook e no Instagram e temos tentado dinamizar essa presença com divulgação, por exemplo, desta entrevista. Mas, claro, há muito para poder tirar partido destas situações, porque estão connosco e nós temos de as aproveitar, porque hoje a indústria musical mudou muito e as redes sociais são uma parte fundamental deste negócio, da promoção à volta dele e tudo o que gira à volta deste meio.

E este é o propósito que eu tenho, é dar ao povo e ao público o melhor que sei. Epá, e não quero ninguém triste, quero que saiam dali completamente satisfeitos, com água na boca, a dizer, olha, ouvia mais uma música, ouvia mais duas, olha, gostei muito, que é isso que eu tenho lutado para fazer, é isso que eu tenho conseguido. Alguém que sai do meu espetáculo sai com a ideia de que não fica

para sentir tédio. Não precisam estar sempre a ser hiperestimuladas, não precisam estar sempre coisas a acontecer. É muito importante a criança não ter nada que fazer e treinar a sua criatividade de inventar, brincar, de inventar coisas para fazer.

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0: 5 horas.
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Viva, boa sexta-feira, boa entrada em fim de semana. O Dia do Autor Português comemora-se anualmente a 22 de maio. Neste dia, todos os autores portugueses, nas diferentes áreas artísticas, estão de parabéns. Na cidade atual, caracterizada pelo materialismo, o autor, um produtor de ideias, não costuma receber o crédito que merece. Foi com o propósito de homenagear o autor português e destacar a sua importância no desenvolvimento da cultura e do bem-estar da comunidade que se criou esta data, em 1982. Este dia assinala igualmente o aniversário da cidade portuguesa de autores. Os nossos parabéns hoje vão para um cantor, compositor e autor britânico que faz 67 anos. Chama-se Morrissey. Ganhou proeminência como letrista e vocalista da banda The Smiths, ativa entre 1982 e 1987. Desde então, empreendeu numa bem-sucedida carreira a solo. A música de Morrissey é caracterizada pela sua voz barítona e letras com temas recorrentes do isolamento emocional, desejo sexual, humor negro e autodepreciativo e posturas antissistema.

0: 6 horas. Boa tarde.
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no seu rádio e hoje a fazer-nos viajar até 2007 ao som de Maravilha de Jamice. E a próxima viagem será já decidida até aos Reis do Semba com Puto Português em Minha Passada. Bem-vindos! 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

0: Última estreia da semana para a dupla composta pelo angolano Lil Saint e pelo português DJ Body Soul. Toca em mim. E seguem desde já pela nossa parte os agradecimentos para o DJ Body Soul pelo envio deste e de outros lançamentos recentes. Obrigado, Hélio. Continuação de um super trabalho.
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0: com a Kizomba Mix 2026. Está à vossa espera um super fim de semana. Obrigado e até amanhã. 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

0: 7 horas. 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
2: O município de Portimão inaugura na próxima segunda-feira, pelas 18 horas, o renovado Jardim da Fortaleza de Santa Catarina, na Praia da Rocha, coincidindo com o Dia Nacional dos Jardins. A intervenção, integralmente financiada por receitas próprias do município, através da taxa turística, representa um investimento de cerca de 800 mil euros, acrescidos de IVA, sendo a primeira obra municipal suportada por esta receita. Segundo a autarquia, a requalificação recuperou e valorizou áreas como o Miradouro, sobre a Riba Poente, e a zona de estadia junto à Fortaleza, tendo sido também renovados acessos e introduzidos novos elementos urbanos, incluindo iluminação, mobiliário e guardas em aço Corten. O projeto incluiu ainda a plantação de espécies mediterrânicas, procurando respeitar a identidade paisagística do espaço e a envolvente natural da Praia da Rocha. Durante a execução da obra, o município promoveu a iniciativa participativa Postais da Nossa Memória, com a recolha de fotografias e recordações da população, posteriormente expostas em painéis no local. O Jardim da Fortaleza de Santa Catarina, um dos espaços emblemáticos da Praia da Rocha, é assim reaberto ao público como área de contemplação e lazer. O grupo parlamentar do Partido Socialista manifestou preocupação com o anúncio de integração do Centro Nacional de Reprodução do Lince Ibérico em Silves, no Instituto de Conservação da Natureza e das Florestas, prevista para 1 de junho. Em comunicado, o PS refere querer ouvir as equipas técnicas das duas entidades sobre o futuro modelo de gestão e eventuais impactos da decisão governamental. Os socialistas defendem ainda uma visita urgente da Comissão de Ambiente e Energia ao Centro de Reprodução do Lince Ibérico, com o objetivo de avaliar no terreno o trabalho desenvolvido no âmbito da conservação da espécie. O deputado socialista Luís Graça, eleito pelo Círculo de Faro e primeiro subscritor do requerimento, considera que a forma do anúncio, sem plano de transição conhecido, gerou inquietação na comunidade técnica e científica, segundo a nota enviada ao presidente da Comissão de Ambiente e Energia. O PS alerta também para as preocupações relacionadas com o futuro da equipa técnica do centro, composta por 14 profissionais. O Centro Nacional de Reprodução do Lince Ibérico, em Silves, resulta de uma medida de compensação associada à construção da barragem de Odeloca e tem sido apontado como um dos projetos de referência na recuperação da espécie na Península Ibérica. Estão abertas as candidaturas no âmbito do programa Algarve 2030, destinado a apoiar

0: projetos de circularidade da água em contexto empresarial. A medida visa promover a eficiência hídrica, a reutilização da água e a otimização dos processos produtivos nas empresas, contribuindo para a sustentabilidade ambiental e a gestão mais eficiente dos recursos. O apoio não inclui projetos associados à rega de campos de golfe, sendo dirigido a pequenas e médias empresas e entidades não empresariais do Sistema de Investigação e Inovação. O programa dispõe de uma dotação global de 5 milhões de euros com uma taxa máxima de cofinanciamento de 60% através do FEDER e candidaturas abertas até 15 de janeiro de 2027. Lagos acolheu a cerimónia regional Escola Amiga da Criança, iniciativa que distinguiu projetos educativos desenvolvidos por comunidades escolares do Algarve. A sessão decorreu no auditório da Escola Secundária Júlio Tantas e reuniu representantes de escolas, associações de pais, autarquias e entidades ligadas à educação e proteção de crianças e jovens. Durante a cerimónia foram reconhecidos projetos ligados à inclusão, bem-estar e participação escolar. A edição deste ano ficou marcada pela atribuição de 2 prémios nacionais a projetos algarvios, a Casa de Camões, da Escola Básica Integrada Professor Piedade Matoso, e Tertúlias a Pais 2025 da Associação de Pais do Agrupamento de Escolas Professora Paula Nogueira. Estão a decorrer, em Portimão, os Campeonatos Nacionais de Salvamento por Cordas, Desencarceramento e Trauma, que reúnem no Portimão Arena equipas de bombeiros e da Cruz Vermelha de várias regiões do país e ilhas. As provas prolongam-se até domingo, envolvendo cerca de 300 de profissionais em cenários simulados de emergência nas áreas de comando, cuidados pré-hospitalares e resposta técnica. Os exercícios decorrem em tempo real no recinto interior e exterior do Portimão Arena, colocando à prova a capacidade operacional e coordenação das equipas participantes. O evento serve também para selecionar as equipas que irão representar Portugal no World Rescue Challenge, marcado para o Brasil. Lagoa recebe no fim de semana a final do Campeonato Nacional de Sub-21 de Badminton, prova que decorrerá no Pavilhão Desportivo Municipal Jacinto Correia. A competição reúne os principais atletas nacionais do escalão Sub-21 numa fase decisiva da época desportiva, onde estarão em disputa os títulos nacionais da modalidade. Segundo o município de Lagoa, a prova deverá proporcionar encontros de elevado nível competitivo e técnico entre os jovens atletas considerados os principais talentos do badminton português.
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meio é muito complicado, a falta de oportunidades às vezes é grande, a maneira de nos locomovermos se não tivermos conhecimentos é muito chata. Tudo isto requer muito esforço pessoal, às vezes anularmos um bocado a nossa vida. O meu fluxo de trabalho é tão intenso que não tenho tempo para ter lazer.

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2: Há quem só pensa em mamar e para o resto se marimbar. Mamãe.

0: A OPEP recusou a proposta para trocar barris de petróleo por barris de vinho tinto, que teria sido apresentada por um representante português já em adiantado estado de alcoolemia.
1: Eu sei, acabei de ouvir a notícia. Vê lá tu que o referido representante, perante a negativa da OPEP, dirigiu-se a um produtor árabe que andava por ali com uma toalha na cabeça e mandou-o ir para Meca.
0: Lá, tu és contra as touradas. Porquê?
2: Porque já as senti muitas vezes na pele. Olha, por exemplo, sempre que ligo a televisão para ver os canais de informação, oh, é caca da tourada.
3: Senhoras e senhores, peço a vossa máxima atenção para esta inegável obra de arte. Com tons vibrantes, uma intensidade e presença que invadem os nossos sentidos.
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1: Não voltou a censura, embora haja quem não desista. Nos tempos que correm, o que é preciso é dar moral à leitura. É ser moralista.

0: quê? O Jornal da Paródia agora tem uma nova proprietária?
1: Pois é, malta. O jornal foi vendido à dona Basilisa, ilustre peixeira do mercado de Lisboa. Ah, pois. Não sei se sabem, mas saíram uns bons milhões à dona Basilisa no Euromilhões e ela resolveu investir. E já disse que quer dar-lhe uma orientação pessoal. Deve estar a chegar para examinar o próximo número.
0: Ai, não pode ser.
2: Calma. Tem que ser porque é assim ou ela fecha isto e ficamos todos pendurados. Deixem-me cá com ela que eu vou fazer o que puder para não alterar muito o que tem sido feito. Aí vem ela.
3: Minhas senhoras e meus senhores, sou a nova proprietária do Jornal da Paródia. Não vamos perder tempo com cerimónias e vamos ao trabalho, porque o trabalho é o caminho que nos leva à salvação. Ora, vamos lá ver isto. É esta a prova do número 2, não é verdade?
2: Precisamente, dona Basilisa.
3: Ah, mas o que é isto? É preciso aumentar os investimentos.
0: Não, é o título de um artigo que eu escrevi sobre a procura de investimentos.
3: Não vai!
4: Não vai!
3: Pois não, é para cortar. Eu sou a favor de umas boas touradas, mas não quero qualquer referência a investimentos ou investidas. Porque aqui quem investe sou eu. Não são quaisquer outros animais, sejam touros, bois ou vacas.
2: Pronto, perfeitamente, dona Basilisa, corta-se.
3: E o que é isto aqui? Notícias do handball?
1: Fui eu que escrevi essa parte. Para não se falar sempre de futebol. O handball é aquela modalidade em que as bolas se jogam com as mãos, conhece?
3: Cala isso! Mãos das bolas, é? Eu não admito qualquer referência a sexo no meu jornal. Isso também é para cortar.
2: Por esse caminho o jornal sai em branco e sem nada escrito.
3: Como é que disse? Olha que não é má ideia, sabe? Evitam-se imoralidades, violências e tudo isso por aí vai nos outros órgãos de informação. O nosso jornal vai distinguir-se pela pureza e pela candura. E nada mais puro do que a brancura total. Está decidido. A partir de hoje o jornal passa a sair em branco.
1: A senhora é que manda.
0: Ah, pois. E se for possível, um branco mais branco, melhor ainda, não é?
2: Mais alguma coisa, dona Basilisa?
3: O nome do jornal. Essa coisa do Jornal da Paródia não me soa bem. Tem um certo ar depravado que não me agrada nada. A partir de agora o jornal passa a chamar-se Papel Higiênico.
1: É isso mesmo. Boa, boa. Olha o papel higiênico. Faz sempre falta lá em casa. Olha o papel higiênico.
0: Vamos ter cá uma tiragem.
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14: Às vezes, usar um fato de banho de um verão para o outro pode trazer problemas. Como seguidamente, houverão, do verbo houver, que significa ver através do ouvido.

0: que se terá metido a rapariga?
1: Oh, mulher, não sejas assim. A nossa filha é do sexo feminino e certamente não se vai meter para aí em nada. Se fosse um rapaz do sexo masculino, é que poderia haver esse perigo.
0: Ah, mas ela vinha tão contrariada com o fato de banho antigo que pode fazer para aí algum disparate.
1: Fato de banho antigo? Aquilo tem um ano porque foi comprado no ano passado. E tu não me digas que um fato de banho passado um ano já está ultrapassado.
0: Mas a nossa filha engordou bastante e a parte inferior do biquíni tem aquele cinto. E o cinto agora fica-lhe demasiado apertado e vinca-lhe ali muito.
1: Tem mais sorte do que eu, que é raro conseguir tirar os vincos das calças como deve ser. Mas olha, não te preocupes mais com o que se tenha passado. Depois do tempo passado, ela vem aí e não vem sozinha, porque vem mal acompanhada. Quem será aquele marmanjo?
0: Oh, Belinha, onde é que tu estiveste, rapariga?
2: Ai, mãe, estava com tanta vergonha por causa do meu biquíni apertado que me fui esconder ali nas dunas. O que me valeu foi ter aparecido aqui o Rilhofas.
1: O Rilhofas?
2: Sim, foi uma aparição.
3: Foi ele, precisamente, Rilhofas Aparício.
1: Ah, sim? E como é que o Rilhofas Aparício aparece nesta história? Posso saber?
3: Ora bem, andava eu ali pelas dunas para ver o que é que as dunas davam quando deparei com a vossa Belinha muito triste e moribunda.
2: Pois, como estou mais gorda, ele metou logo a minha bunda.
3: E ela, a vossa Belinha, lá me contou a história do biquíni, que já é do ano passado, e tinha o cinto muito apertado.
2: E o Rilhofas, então, ofereceu-se para fazer o furo.
1: O furo?
3: Pois, claro. Se ela se sentia apertada, fazer-lhe um furo era a solução, não é verdade?
2: É que o cinto do biquíni, assim apertado, era mesmo um buraco.
3: E foi ao fazer-lhe o furo no buraco que ela gritou. E eu ouvi que ela gritava muito bem afinada. Foi então que eu tive a ideia de formar um duo para ir ao próximo Festival da Canção.
2: Rilhofas e Belinha apresentam a canção furada. Lá, lá, lá, lá, este rapaz é um macaco, chamou-me quando subiu.
3: Lá, lá, lá, lá, fiz-lhe um furo no buraco, abriu-se o orifício.
2: Lá, lá, lá, o orifício, o orifício.
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8: Ai, estas inocentes criancinhas!

0: nada, Belinha.
1: É, é. Já te disse que é.
0: Não é nada.
1: Ai, o meu irmão também é melhor que o teu.
0: Não é nada.
1: Até a minha mãe é melhor que a tua.
0: Bem, isso é verdade. Pelo menos o meu pai passou o tempo todo a dizer isso.
2: Os novos Perdiantes apresentaram...

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0: 8 horas.
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Olá, olá, espero que esteja bem disposto. Afinal, o sol brilha, está quentinho, nada melhor. Fim de semana, por isso tem todos os motivos para sorrir. Venha connosco. Já sabe que durante 2 horas muita música vai ter por cá, mas vamos entremeando com outras coisas. Então vamos a isto. Começamos com música novíssima de Pizzi e Joana Espadinha. Fica uma pergunta: quem é que vai lavar a banca? Depois responda, se quiser.

0: Caixa Barulho.
1: Ana Castela trouxe-nos o nosso quadro. Bom dia, boa tarde, boa noite, onde quer que se encontre. É tão bom estar consigo. Acredite, nós gostamos mesmo do que fazemos, mas principalmente da sua companhia e também dos miminhos que nos dá. Obrigada por isso.
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1: Ora, já temos connosco o Dr. Jorge Cosme para nos falar de hipnose, ou não. Doutor, seja muito bem-vindo.
2: Olá, linda vida, como está?
1: Estou ótima, está calor, eu adoro. Então, doutor, hoje vou-lhe falar de um caso, ou vários casos que estão a acontecer. Recentemente vem nas notícias que estão a ser julgados vários polícias em que duas quadras de Lisboa torturaram física e psicologicamente pessoas que prendiam. A pergunta que se coloca é: o que é que leva um polícia a agir desta forma? Há alguma terapia que possa ser aplicada nestes casos?
2: Olha, Helena, como deve calcular, isso é um tema que realmente tem vindo a público e que tem causado muitas reações de vários setores e de vários quadrantes, desde da própria polícia, desde o próprio governo, o próprio Ministério, as pessoas em si, todas elas estão perante um caso realmente que se pode considerar extremamente grave, até porque os polícias são, digamos, os agentes que são o baluarte da proteção da sociedade. Quando acontecem casos destes, é um bocado realmente assustador e grave, mas de qualquer das formas, Helena, eu penso que e desejo que isto sejam casos simplesmente isolados. É assim, Helena, o que leva um polícia a agir desta forma? Bom, existem vários fatores que podem realmente fazer com que, ou potenciar que eles realmente possam ter este tipo de atitudes. Quem fala num polícia fala noutra pessoa qualquer, porque os fatores que podem levar as pessoas a adquirir este tipo de comportamentos podem ser fatores que estão ligados à família, que estão ligados à sociedade, à própria profissão, ao grupo onde a pessoa está inserida. Repare que a profissão de polícia, nós temos que admitir que hoje em dia, para além de ser uma profissão de muito risco, é uma profissão que é muito estressante e que ao mesmo tempo lida com situações de risco de várias ordem, e que isto também pode ser algo que vá potenciar o cérebro dessa pessoa a ter uma certa determinada descompensação ao nível daquilo que é a saúde e o equilíbrio emocional. E isto não é eu estar, como a Helena deve calcular, a defender os polícias, correto?
1: Corretíssimo.
2: Pronto.
1: Mas eu penso que toda a gente aí percebe que ser polícia, ser agente PSP ou até da GNR, que é realmente uma profissão de risco e uma profissão estressante.
2: Sim, é estressante porque, no fundo, eles lidam com algo que realmente também, por si só, tem muito conteúdo de violência. Roubos, assaltos, problemas, digamos, entre famílias, e depois a correspondência que há da sociedade em relação ao trabalho e ao esforço deles muitas vezes não é nem bem visto, nem bem apoiado, mesmo pelas entidades competentes. A Helena, se calhar, os nossos ouvintes devem estar recordados de há dias haver um caso em Ponte Sor, onde a atuação dos GNRs para irem na perseguição de um fugitivo que saiu do tribunal foram barrados pelos familiares, e fazer a obstrução aos agentes da lei é crime, mas como... Pronto, acho que de recorreu, ninguém foi identificado, ninguém foi preso. No fundo, quer dizer, eles muitas vezes sentem-se impotentes, mas isto não é de maneira nenhuma desculpa para que eles depois tenham atitudes extremas como estas que nós estamos a tratar. Até porque para ser polícia também tem que haver um treino, também tem que haver uma seleção, não? E que é baseada em testes psicológicos, e que no fundo também neste debaixo de auscultação e até de tentativa de melhorar todo este processo para que estes casos não aconteçam. Mas, Helena, como deve calcular, saber concretamente o que é que vai na cabeça de uma pessoa para fazer uma atitude destas, só falando realmente com ela, só tendo realmente um contacto através das sessões que nós possamos fazer, se a pessoa realmente quiser vir tentar fazer um tratamento para poder modificar, e se é possível, através da hipnose.
1: Sim, era o que eu ia para perguntar. A hipnose pode ser um tratamento?
2: Sim, pode. Embora, é assim, eu aqui aconselharia sempre a fazer a hipnose ser complementar a outros tratamentos, quer ao nível do acompanhamento psicológico, quer ao nível do acompanhamento psiquiátrico, porque isto são comportamentos desviantes muito, mas muito graves. Agora...
1: E é difícil tratar estes casos?
2: Olena, ponha-se no lugar, neste caso no meu, como é óbvio, como um hipnoterapeuta que recebe alguém, que não pode ser agora, provavelmente, que foi julgado, que foi condenado, que é criticado por toda a sociedade e ostracizado, se calhar até criticado pela família, pelos amigos, e quando sai em liberdade, quem é que vai abrir os braços a uma pessoa que tem um passado destes?
1: Obviamente.
2: É extremamente difícil, ou seja, aquilo que eu tenho que ser enquanto terapeuta, Helena, nestes casos, eu até hoje não tive nenhum, mas não gostaria nada abarcar uma coisa destas, até porque, como eu lhe disse, a metodologia é sempre a mesma. Nós temos que ir precisamente perceber quais foram as causas com que a pessoa que potenciaram toda esta revolta interior para ele, porque geralmente quando se fazem este tipo, digamos, de crimes, de abusos, de violações, de violência, geralmente por dentro dessa pessoa, existe alguém que também sofreu esse tipo de comportamentos. Esses são os gatilhos. E quando a gente os descobre, então a partir daí é que podemos fazer um trabalho muito mais profundo na área da terapia. Por isso, quando uma pessoa dessas vem, eu terei que ter muito mais a capacidade de nunca, para essa pessoa, eu ser o juiz, ou eu ser a pessoa que lhe vou apontar certas determinadas situações como se fossem coisas... Não, eu estou ali precisamente para ser a pessoa que o vai compreender, porque quem não o compreende está fora do meu consultório. Para terminar, Helena, eu só lhe gostaria de dizer qual é a frase que me orienta para tratamentos destes e para tratamentos, sejam eles quais forem. É o meu lema, que é uma frase de Francisco Xavier, eu não sei se a Helena conhece.
1: Sim, e gosto muito.
2: Pronto, e que diz o seguinte: embora ninguém possa voltar atrás e fazer um novo começo, qualquer um pode começar agora e fazer um novo fim. Este é aquilo que me norteia para eu poder ter a lucidez e a capacidade de aceitar uma pessoa à minha frente e tentar que ela vá fazer um novo fim, sofrendo com o passado, de uma forma que não passar por um tratamento, acaba no fundo por ser sempre uma pessoa que vai sofrer até o fim da vida dela. Porque estas pessoas também sofrem, Helena.
1: Acredito.
2: E eu costumo também dizer, para acabar com as vítimas, primeiro é preciso acabar com os algozes. E esta seria talvez a frase que me dava força para receber casos destes, caso for necessário.
1: Muito bem, doutor. Então, para a semana voltaremos a conversar sobre outro tema. Eu desejo-lhe a continuação de um bom fim de semana, uma boa semana, e de hoje a 8 dias cá estaremos novamente.
2: Obrigado, Helena. E eu desejo-lhe também, precisamente, igualmente, os votos com que me brindou, e aproveito também para que sejam extensivos a todos aqueles que nos estejam a ouvir. Uma boa semana.
1: Obrigada.
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1: Estreou na passada semana, aqui no Ponto de Encontro, o mais recente trabalho dos Quinta do Bill. Chama-se Acredita no Amor. E tem mesmo que acreditar. Então, vamos lá escutar.

Está a gostar ou quer fazer alguma reclamação? Se quiser fazer alguma reclamação, pode fazê-lo através do 917226580.

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1: Gostamos de saber que se mantém na nossa companhia e que está disponível para nos acompanhar até ao final. Então ficamos agora com os Polo Norte e recordamos assim esta pura inocência.

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1: Viva! Vamos a mais uma edição de Legalmente Falando, em antena a partir de agora, já com o jurista Paulo Lourenço em estúdio. Muito. Pergunta desta semana de um ouvinte. Há dias, quando ia para trabalhar, de manhã tinha o vidro do carro partido. Ninguém dos vizinhos viu quem partiu o vidro. Posso apresentar uma queixa na polícia ou tenho de resignar-me a mudar o vidro ou acionar o respectivo seguro? Havendo uma câmara de videovigilância particular, posso tentar mostrar às autoridades esse vídeo ou não conta para nada, como já me disseram?
2: Pode e deve apresentar a queixa, porque se na verdade quiser acionar o seguro, aquilo que vai efetivamente perguntar é se foi apresentada a queixa, porque não é o caso do nosso ouvinte, não será o caso da esmagadora maioria das pessoas, mas não é descabido pensar que alguém possa eventualmente querer substituir o vidro, parti-lo e depois apresentar à seguradora. Bom, e então existe pelo menos que haja sempre uma participação junto das autoridades, dando conta daquele facto em concreto.
1: Neste caso, uma participação contra terceiros, não é?
2: Exatamente,
1: assim que se diz,
2: exatamente.
1: Não é?
2: Dizendo, olha, eu tinha o veículo estacionado à porta da minha casa, no outro dia de manhã levantei-me para ir efetivamente para o trabalho ou fazer outra coisa qualquer e deparei-me com isto, já falei com os meus vizinhos, ninguém viu esta situação, ninguém deu por conta disso e, portanto, eu quero apresentar queixa, quanto mais não seja, fica aí para fins estatísticos ou pelo menos para justificar perante a seguradora que, na verdade, tive aqui um dano e que apresentei a respectiva queixa. E, portanto, neste caso concreto, deverá efetivamente fazê-lo. Quanto à utilização das câmaras, pois as câmaras, com natureza privada, digamos assim, têm uma limitação, que é a violação exatamente da privacidade alheia. Portanto, se elas não violarem a privacidade alheia, se apanharem zonas públicas ou se apanharem, na verdade, o respectivo veículo, têm legitimidade, digamos assim, para serem utilizadas e os tribunais têm vindo a aceitá-las, não é? Portanto, a única limitação que existe em relação à utilização das câmaras é elas estarem ilegais, portanto, não terem sido comunicadas, porque se tiverem para apanhar uma zona que tenha acesso a terceiros, naturalmente têm que estar comunicadas junto à autoridade da Comissão Nacional de Proteção de Dados, não é? Agora, se estivermos a falar de uma câmara, que a única coisa que está é apontada ao meu próprio veículo e que se vê alguém a chegar junto do veículo, portanto não estou a violar a privacidade de ninguém e, portanto, nesse caso concreto poderá servir como meio de prova, digamos assim, para demandar alguém em tribunal. Portanto, a tendência atual é os tribunais, desde que seja respeitada a privacidade, conseguem aceitar que elas possam ser utilizadas como meio de prova.
1: Muito bem, fica a explicação. Paulo, muito obrigado. Voltamos de hoje 8 dias com mais uma edição do Legalmente Falando.
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3: Se por acaso já enviou alguma pergunta para o Dr. Paulo Lourenço responder e ainda não o fez, já sabe que as perguntas são sempre por ordem de chegada. E às vezes é um bocadinho complicado responder a todos, não é? Tem que esperar.

0: Boa.
1: E agora vamos refletir. Parece-lhe bem?
2: Uma mãe que faça castelos de areia. Uma dessas tirinhas de jornal com três breves cenas levantou uma questão muito importante que merece nossa atenção. Na primeira cena, vemos uma menina pequena em frente à sua mãe. Da mãe, vê-se apenas as pernas e a cintura. A filha então pergunta: "Mãe, aonde você vai? Que roupa é esta?" Na segunda cena, temos a resposta da mãe: "Ora, é minha roupa de academia. Você não quer uma mãe bonita no verão?" E finalmente, na terceira, temos a perspicaz resposta da criança: "Não, prefiro uma mãe que faça castelos de areia." Vale a pena refletir por alguns instantes se estamos sendo apenas uma mãe que deseja estar bonita no verão ou uma mãe que faz castelos de areia com seus filhos. O cuidado do corpo é importante, claro. E todos precisamos mantê-lo saudável. Porém, é necessário verificar se não estamos, muitas vezes, caindo em excessos. A breve passagem narrada apresenta muito bem o que temos de mais precioso para dar aos nossos filhos: nosso tempo ao seu lado. Quando se falou em verão, a menina pensou nos castelos de areia que faria com a mãe. Vale refletir se, em muitos casos, em nome de tantas coisas, tantos compromissos, ou mesmo em nome da vaidade, não estamos deixando nossos filhos de lado, em casa, com babás, avós ou até sozinhos por tempo demais. Quando aceitamos a importante missão de pai, de mãe, aceitamos sacrifícios, aceitamos renunciar parte de nossa vida por eles, pelo menos por um tempo, enquanto são pequenos e precisam de nossa atenção integral. Muitos pais parecemos esquecer disso, achando que podemos levar a mesma vida que levávamos quando solteiros ou quando ainda não tínhamos filhos. Terceirizamos os cuidados e a educação para outros, conseguindo assim mais tempo livre ou ainda mais tempo para outros afazeres. Tenhamos calma, tenhamos paciência. Esse sacrifício, essas horas e mais horas doadas a eles, irão nos trazer muitas alegrias. E a primeira delas é a alegria da consciência em paz, da consciência que se reconhece cumpridora de seus deveres. Utilizemos disciplina. Guardemos momentos para nós durante a semana, para nossos afazeres. Mas evitemos ao máximo deixar as crianças de lado por muito tempo. São momentos que não voltam e passam muito rápido. Logo nos daremos conta disso. Talvez estejamos exaustos com tantos compromissos domésticos, profissionais e familiares. Parece que não estamos dando conta, é certo. É nossa cota de doação para a família. E por se tratar de gesto de altruísmo, de abnegação, não estamos sozinhos. Podemos contar com a ajuda dos amigos espirituais que nos acompanham e que também trabalham pelo sucesso de nossa empreitada na Terra. Oremos, peçamos ajuda. Tranquilizemos o coração e acalmemos a ansiedade. Logo, tudo se encaixa, tudo se acalma. Em breve, os filhos crescem. A vida muda mais uma vez. E será o momento da saudade de quando eram pequenos. Guardemos em nosso coração uma certeza maior: a de que vale a pena investir nosso tempo em construir castelos de areia com nossos amados filhos.
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Este é o novíssimo trabalho de Bárbara Tinoco, chama-se Sangue na Guelra. Bom, e agora vamos dizer bye-bye. Daqui a uns minutitos voltamos e trazemos connosco o Dr. Fernando Figueiredo. Vai ficar assim juntinho a nós, não vai? Que bom! Então até já!

0: 9 horas. 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
2: Já cá estamos então para a nossa segunda e última hora de hoje, deste ponto de encontro. Vamos então falar de saúde com o Dr. Fernando Figueiredo.
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2: Mais uma semana passou, temos connosco o Dr. Fernando Figueiredo, a quem passa a cumprimentar. Doutor, seja muito bem-vindo, espero que esteja bem disposto.
4: Ora, as minhas saudações para quem me escuta.
2: Então, vamos ao comentário da semana.
4: Para já que fico bem presente, antes de ir à parte mais forte do comentário, veja que não restem dúvidas que sou contra a pena de morte logo atentados. Também repudio os crimes contra as mulheres no Irão e todo o seu regime. O doente mental do Trump aprova medidas neste momento sobre a pena de morte. Não é nada de admirar que, com tanta indecência, podemos assim dizer, tentativas de atentados que já teve e que superou até hoje todos os presidentes americanos, ou seja, com toda esta sua forma de ser, eu posso dizer que maluco atrai malucos. Todo este preâmbulo serve-me de suporte também para analisar dois pesos e duas medidas no que toca à desfazatez dos políticos comentarem e lamentarem o atentado, o último que o Trump teve, mas em relação ao do Ayatollah do Irão, Ayatollah Khomeini, foi um silêncio total. Será que um falhou e o outro foi consumado? Ora, só posso dizer e considerar que isto é um autêntico clube de trapaceiros. Mas tudo o que falei hoje é para alertar numa situação muito séria, pois pelo que consta, todos os atentados tiveram mão na inteligência artificial, com destaque aquele dos Estados Unidos, que foi ao pormenor de ser escolhida a arma, o local, a hora, as pessoas a atingir, e tudo foi selecionado e orientado pela hora. Senhores trapaceiros, é mais que a altura de se legislar sobre esta matéria. Não será mentira que mais dia menos dia pode alguma coisa também vos bater à porta, ou de algum português, mesmo não sendo mentiroso. Para terminar, tenho que dizer que esta matéria da web e da inteligência artificial está a ultrapassar todas as medidas da lógica na arte de matar e de outras situações. Precisamos, urgentemente, legislação sobre esta temática.
2: Então, doutor, é um comentário que o meu ouvinte pede para que o doutor faça. Vem talvez na sequência destas novas

0: inovações. Veio a público que o sexo pode terminar visto os bebés começarem a ser feitos de maneira diferente. Por isso tem a ver com a evolução da medicina reprodutiva, que está a abrir caminho a cenários que podem alterar profundamente a forma como nascem os bebés e até colocar em causa o papel do sexo na reprodução humana. Tem a ver com as células staminais. E o que eu pergunto é: isto tem alguma razão de ser? É que esta tecnologia vier a ser aplicada em humanos poderá permitir realmente que pessoas inférteis tenham filhos geneticamente seus e abrir portas a possibilidades hoje consideradas altamente futuristas. Tem a ver com uma notícia da BBC. Esta técnica que os cientistas estão a inventar consiste em reprogramar células da pele até um estado semelhante ao embrionário, permitindo depois transformá-las em óvulos ou espermatozoides. O que é que o doutor tem a dizer disto?
1: Nós temos que olhar para isto com muita atenção. Ciência é ciência, evolução. Estou perfeitamente de acordo em toda ela, seja de que maneira for, mas estamos a conduzir para uma situação que é extremamente perigosa, que é até podermos alterar, e que a legislação neste momento já começa a ter algumas barreiras, na seleção geneticamente modificada. Isto poderia levar governos e algumas pessoas muito mal intencionadas começar a produzir seres humanos com determinadas características. Claro está que não vai ser no bom sentido, vai ser no sentido do recurso, podemos dizer, às armas e à guerra, que poderia ter efeitos que nunca mais terminam. Por conseguinte, esta ideia de algumas pessoas não poderem ter crianças porque o seu aparelho reprodutor não está em condições, são dois pesos e duas medidas, podemos dizer assim. Por um lado é benéfico, por outro lado pode vir a ser muito perigoso. Quanto ao artigo que o sexo não vai ser necessário, ora bem, as funções de qualquer ser vivo é alimentação e reprodução, que é o princípio da vida.
0: Então há aqui um contrassenso nesta notícia e nestas investigações todas?
1: Porque sexo vai ter que continuar a haver, porque nós não podemos alterar uma função que faz parte da vida, da essência da vida. Alterar uma coisa destas e dizer que o sexo não vai ser preciso. Claro, pode haver em paralelo, não é de excluir, haver toda uma atividade de reprodução tecnicamente assistida com muitas reservas, mas o sexo vai ter que também haver em paralelo. Aliás, já hoje sexo em paralelo não reprodutivo. A pílula que as mulheres tomam é uma das formas de já criar o paralelo, porque a função sexual faz parte de um mecanismo da vida que é absolutamente impossível de o anular. Por conseguinte, anular esta situação, isso só pode ser sugerida para alguém que não tem o conhecimento mínimo da biologia. Mínimo, o mais elementar. Pôr uma coisa desta em cima da mesa é absolutamente descabido. Porque alimentação, reprodução é o princípio da vida. Não há outro princípio da vida.
0: Realmente, o homem está a tentar desviar-se do que é normal, do que
1: não,
0: é natural.
1: Os totós, podemos dizer assim, os totós estão a pensar que são doentes mentais. Atenção, eu tenho que dizer que isto já são desvios que ultrapassam a lógica, não é? Aliás, é a mesma coisa como o Trump. Hoje diz uma coisa, amanhã diz outra. E muitos políticos da nossa sociedade, que é hoje verdade, amanhã é mentira, que é um clube dos trapaceiros. E uma pessoa que tem uma doença, uma coisa dessas, eu tenho que atribuir, e esta forma de ser e de estar, eu tenho que atribuir ou muita malícia ou falta de inteligência. E a falta de inteligência é uma afetação mental, não é? Por conseguinte, que a ciência vai evoluir e que provavelmente alguns casais possam vir a se reproduzir através de outras técnicas, não as normais, não excluo essa possibilidade. Agora, utilizar isto pode ser como forma de ser e de estar, pode levar para caminhos muito desviantes. mas mesmo muito desviantes, aproveitados por aquelas pessoas que não têm o bom senso.
0: Foi um ouvinte que pediu realmente isso mesmo. A opinião do doutor está dada. E agora vamos... Ora bem, ainda temos tempo para fazer outra pergunta. Os ovos são cada vez mais recomendados pelos médicos. No entanto, é que o doutor afasta as claras, não é? O que se deve consumir são as gemas. O que eu pergunto é... Vai haver muita clara por aí, não é? Poder-se-á aproveitar para truques de beleza?
1: Ora, nem mais. Ter umas palavras da boca quando eu disse claras, não.
0: Sim.
1: Pode ser utilizado o colagênio para problemas de pele.
0: Uhum.
1: E não vejo inconveniente nenhum. O que eu vejo inconveniente é tomar claras de uma forma abusiva, porque houve um estudo que se percebeu que os culturistas que utilizavam muitas claras na sua alimentação, aliás, descobriu-se depois. O que causou o espanto é que os culturistas, a partir de determinada idade, tinham sérios problemas cardíacos. E veio-se a descobrir, de facto, eles consumiam muitas claras e depois também o estudo avançou que o excesso da clara vai forrar o intestino, por conseguinte, a absorção de vitaminas torna-se muito deficiente e depois iria refletir-se nos problemas cardíacos. Na má absorção do cálcio devido à falta de vitaminas que não eram absorvidas devido ao excesso de claras. Uma clara de vez em quando também não faz mal a ninguém. O colagênio que ela está, a elastina também são benéficos. Eu quando digo é o excesso de claras de uma forma continuada e diária, quase como muita gente infelizmente está a fazer.
0: Uhum.
1: E de uma forma abundante. Quanto à utilização delas para outros fins, para a beleza, sabemos que é benéfico. Até agora ainda não conhecemos efeitos contraditórios ou nefastos. E por conseguinte, gemas com fartura, aí sim, não fazem colesterol, por acaso até o vão tratar, vão produzir o bom colesterol. E por conseguinte, é esta a minha posição em relação aos ovos.
0: Por isso as claras podem ser colocadas na pele que esticam, acabam com as rugas.
1: Mas é, umas cataplasmas de argila feitas com a clara.
0: Ah, pode-se
1: e muito
0: misturar?
1: Pouca água.
0: Pode-se misturar?
1: Pode.
0: Ah, ok, ok.
1: São dois em um. São dois em um.
0: Está certo.
1: Por conseguinte, tem um efeito muito excelente, mas mesmo muito excelente na pele.
0: Muito bem. Pronto, vamos ver aí as mulheres todas muito mais bonitas.
1: Então, a clarinha vai fazer bem à clarinha.
0: Está certo. E agora, doutor, vamos a uma fruta, a banana. Também faz bem à pele?
1: Também pode fazer bem à pele. Uhum. Também, cataplasmas de banana na pele são ótimas.
0: Também estica a pele?
1: Também estica a pele. Ora bem, e a banana, usada verde, pode substituir perfeitamente a batata.
0: Ah?
1: Tem que ser a bananas verdes.
0: Sim.
1: E até podem fazer puré com ela, que tem propriedades muito interessantes. Ela é digestiva, ajuda a neutralizar a acidez estomacal, já não se passa o mesmo com a batata, tem efeito oposto. Quem tiver diabetes madura não a deve comer, mas ligeiramente, não tendo a maturação total, pode o fazer, não prejudica a glicémia. Aliás, a banana também nunca prejudica assim a glicémia tanto como se diz, porque nós precisamos de açúcar e muito açúcar para o nosso cérebro. E precisamos de um açúcar que seja hipoglicémico. O hipoglicémico, a banana tem propriedades hipoglicémicas. Conseguinte, não é hiperglicémica. E, por conseguinte, o nosso organismo elimina o que o açúcar dos frutos tiver em sedentário. Por conseguinte, as suas propriedades são ótimas, inclusivamente para ajudar no pâncreas da banana, desde que não esteja excessivamente madura, continua a dizer que no caso dos diabéticos, para as outras pessoas é um belíssimo protetor de todo este sistema. Também é um protetor do cancro estomacal e dos intestinos, uma fonte de energia para desportistas e pessoas fracas, é rica em magnésio, potássio e zinco, logo excelente para cardíacos, problemas dos músculos, sobretudo dos pontos de vista, evita as câmbrias por a grande quantidade de magnésio que ela contém, pessoas que têm problemas, é rica em vitaminas, sobretudo C, A e E, ajuda no sistema imunitário, aumenta a acuidade visual devido às vitaminas que tem, Este fruto consumido quando não está maduro até ajuda a emagrecer. As pessoas do grupo sanguíneo A, muitas delas, que não tenham influência de zero, podem ter problemas a comer banana.
0: Por isso, a banana é mais indicada para o grupo zero, não é? Por ser
1: para
0: um fruto
1: o,
0: tropical?
1: O grupo B, mas o grupo A e o AB têm que, em alguns casos, quando comem bananas e acham, ou não gostam, ou sentem que têm dificuldades digestivas, não o utilizem porque não tiram benefícios nenhum com ela.
0: Muito bem, doutor. Muito bem. Bom, e hoje estamos completamente alimentados. Vamos embora, de barriga cheia.
1: De ciência.
0: Para a semana cá nos encontraremos.
1: Está combinado. Até para a semana.
0: Até para a semana. Está mais que na hora de lhe darmos a conhecer o nosso contacto. Se quiser falar com o Dr. Jorge Cosme, com o Dr. Paulo Lourenço ou com o Dr. Fernando Figueiredo, pode sempre ligar para nós 917-22-6580. Qualquer questão que tenha que fazer, que queira fazer aos nossos colaboradores, basta ligar ou enviar mensagem 917-22-6580. Agora vem por aí música, música nova. Cláudia Niara, sou outra mulher. Não, eu continuo a ser a mesma. Lena Gomes, só para si.

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1: Antes de irmos à música, vamos dar-lhe aqui uma dicasinha. Sejam óculos de sol ou os que usa no dia-a-dia, existem alguns erros que está a cometer quando limpa as lentes. O melhor é ter muita atenção para não arriscar. Detergente de louça pode achar que é a melhor solução e muitas vezes até se revela bem prático. Mas não, não deve fazer. Lavar os óculos com detergente de louça é danificar o tratamento das lentes, porque se trata de um detergente abrasivo. Por isso há que ter cuidado. E os óculos não são baratos, não é? Também outra coisa que se faz bastantes vezes são as toalhitas de limpeza. Elas realmente são práticas, mas muitas destas opções têm álcool. O que pode ser perigoso é que o álcool também danifica o tratamento das lentes e pode danificar ainda a própria armação. Limpar os óculos com lenços de papel, guardanapos ou papel de cozinha também está errado. Porque pode não parecer, mas o papel risca as lentes dos óculos. Ah, e já agora, não deve entrar de óculos numa sauna, porque é muito calor. Então, para limpar os óculos convenientemente, há paninhos, panos, tecido e líquidos próprios. Por isso, não facilite.

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Sou eu mesma, sem pôr nem tirar. E estou aqui para si e por si, com todo o gosto, a fazer-lhe companhia. Acontece sempre assim, todas as semanas. Vamos a mais música? Então vamos lá.

0: Agora está na hora de ouvirmos a Isa Tudela com a linha Deco.
1: Saudações a todos os consumidores que acompanham mais uma rubrica em parceria com a Deco Centro aqui na sua rádio. O fim das moratórias de crédito pode trazer aqui algumas dificuldades e, portanto, neste sentido, face a este contexto que ainda se vive e que as famílias têm agora que ter um pagamento normal das suas prestações de crédito à habitação, nem todas conseguem retomar imediatamente o cumprimento dos seus encargos nas condições anteriores. A DEC alerta os consumidores para que não esperem pelo incumprimento. Assim que percebam das dificuldades, deverão então contactar de imediato a instituição de crédito para procurar soluções adequadas. Se no final do moratório o consumidor verificar que não consegue retomar este pagamento da prestação do crédito, deve agir de imediato. O contacto atempado com as instituições de crédito é essencial para evitar o agravamento da situação e aumentar a probabilidade de encontrar uma solução de reestruturação adequada. As instituições de crédito estão obrigadas, perante sinais de risco de incumprimento, a avaliar a situação do seu cliente e também a promover medidas que evitem a sua entrada em incumprimento. Este dever decorre, nomeadamente, dos mecanismos previstos no PARI, Plano de Ação para o Risco de Incumprimento, que impõe os bancos a identificação aqui precoce de situações de dificuldade e a apresentação de soluções adequadas de ocorrência de incumprimento. Caso o incumprimento se venha a verificar, é então aqui que o consumidor é integrado no PERSI, o procedimento extrajudicial de regularização de situações de incumprimento, que obriga as instituições de crédito a avaliar soluções de renegociação da dívida e evitar sempre que possível a execução imediata do crédito. Este mecanismo visa promover a regularização da situação de forma negociada. Já sabe, se precisar de apoio, o Gabinete de Proteção Financeira está disponível e pode contactar a DEC Centro pelo 239-841-004 ou através do endereço eletrónico deco.centro@deco.pt. A DEC sempre consigo.
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0: O tempo é um maroto que corre, corre, corre e por muito que nós corramos também não o conseguimos apanhar, não é? Ele foge. Bom, então é tempo de ficarmos com a Isabel Costa.
1: No passado dia 12 de maio assinalou-se o Dia Europeu da Saúde Periodontal, uma data que voltou a chamar a atenção para um problema muito frequente, mas muitas vezes silencioso, as doenças das gengivas. De acordo com a Sociedade Portuguesa de Periodontologia e Implantes, até 9 em cada 10 adultos podem sofrer de gengivite, enquanto a periodontite, a forma mais grave da doença, afeta mais de metade da população adulta e pode evoluir durante anos sem sintomas evidentes. Os especialistas alertaram que sinais como sangramento ao escovar, mau hálito persistente, retração gengival ou mobilidade dentária não devem ser ignorados, sublinhando a importância do diagnóstico precoce. A sociedade científica reforçou ainda que a saúde periodontal não se limita à boca. Vários estudos associam estas doenças a outras condições sistémicas, como a diabetes, doenças cardiovasculares e complicações na gravidez, através de mecanismos inflamatórios e fatores de risco comuns, como o tabaco. A mensagem deixada pelos especialistas foi clara: gengivas saudáveis não sangram e a prevenção continua a ser a principal arma, com higiene oral adequada e acompanhamento médico-dentário regular. Num momento em que a evidência científica reforça cada vez mais a ligação entre saúde oral e saúde geral, a conclusão mantém-se: cuidar das gengivas é também cuidar do resto do corpo. Até para a semana!

0: É muito bom estar consigo, mas nós temos mesmo que ir embora. Na próxima semana, se tudo correr bem, voltaremos a estar aqui juntinhos. Não vai faltar ao encontro, pois não? Pronto, então fica combinado. Marque já o seu lugar. Fique muito bem, tenha tudo de bom. Até para a semana.
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0: 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Sejam todos muito bem-vindos a mais uma edição dos Reis do Rock. Aqui, na sua estação de rádio favorita. Hoje, vamos dedicar este programa, estes 60 minutos de música, ao Clube dos Poetas Mortos. Hoje é caso para dizer I'm listening, dead people. E para lançar o tema desta edição dos Reis do Rock, nada melhor do que um excerto do filme americano de 1989, realizado por Peter Heyer. E seria impossível falarmos do Clube dos Poetas Mortos, Dead Poets Society, sem recordarmos a prestação do ator Robin Williams, falecido em 2014. Apesar de ter dado vida a diversos personagens em filmes de Hollywood, o professor John Keaton, do Clube dos Poetas Mortos, ficou para sempre na memória das gerações, a fazer ecoar na história a célebre frase Oh Captain, my Captain.
1: Mr. Keating, they made everybody sign it. You gotta believe me, it's true.
2: I do believe you, Tom.
3: Leave, Mr. Keating.
1: But it wasn't his fault.
3: Sit down, Mr. Anderson. One more outburst from you or anyone else, and you're out of this school. Leave, Mr. Keating.
1: Captain, my captain.
3: Sit down, Mr. Anderson. You hear me? Sit down. Sit down. This is your final warning, Anderson. How dare you? You hear me?
1: Oh, captain, my captain.
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O primeiro grande poeta a desfilar hoje aqui é Kurt Donald Cobain. 20 de fevereiro de 1967, falece a 5 de abril de 1994. Foi um músico americano. Ele foi o vocalista principal, guitarrista, compositor principal e membro fundador da banda grunge Nirvana. Por meio de suas composições angustiadas e persona anti-establishment, as suas músicas ampliaram as convenções temáticas do rock do mainstream. Ele foi anunciado como um porta-voz da geração X e é amplamente reconhecido como um dos músicos mais influentes de sempre. Cobain. O segundo, Christopher John Cornell. Seattle, 20 de julho de 64. Detroit, 18 de maio de 2017. Cantor, guitarrista e compositor norte-americano, considerado um dos fundadores do movimento grunge e conhecido como vocalista das bandas Soundgarden, Temple of Dog e a superbanda Audioslave. São os primeiros dois a desfilar nesta sessão. Kurt Cobain, Nirvana, Smells Like Teen Spirit, Audioslave, Be Yourself, de Chris Cornell. O próximo é Chester Charles Bennington, 20 de março de 76, 20 de julho de 2017. Cantor americano que foi vocalista principal da banda de rock Linkin Park. Ele também foi o vocalista principal de Grey Days, Dead by Sunrise e Stone Temple Pilots em vários pontos. Estranho é quando vemos estes artistas em palco e a certa altura, no meio de tanta gente, conseguimos perceber os seus fantasmas. Tudo aquilo que os apoquenta através da forma como cantam, como olham e como se mexem em cima do palco. Fiquem em antena. Chester Bennington.

Dose tripla para o Reis de hoje, dos 3 J's, os 3 J's do Clube dos 27. Falamos de 3 grandes músicos que marcaram a história do rock até hoje e que morreram com 27 anos. Falamos primeiro de James Douglas Morrison, 8 de dezembro de 43, 3 de julho de 1971. Cantor, compositor e poeta americano que foi vocalista

principal e letrista da banda Doors. Morrison é considerado por críticos musicais e fãs como um dos vocalistas mais influentes de toda a história do rock. Desde a sua morte, a fama perdurou como um dos principais ícones rebeldes e frequentemente exibidos da cultura popular. Depois cantou Janis, Lynn Joplin, 19 de janeiro de 1943, 4 de outubro de 1970. Cantora e compositora americana, uma das mais icónicas e bem-sucedidas artistas de rock da sua época. Ela era conhecida pelos seus poderosos vocais mezzo-soprano, bem como a sua presença de palco elétrica. James Marshall Jimi Hendrix, nascido Johnny Hallen Hendrix, a 27 de novembro de 42, com o seu falecimento a 18 de setembro de 70, foi um guitarrista, compositor e cantor americano. Ele é amplamente considerado o maior guitarrista da história da música popular e um dos músicos mais influentes do século XX. O Rock and Roll of Fame descreve-o como indescritivelmente o maior instrumentista da história do rock. Todos eles, supostamente, vítima de overdoses de heroína. JJJ, no Reis de hoje.

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Mais três grandes poetas que já partiram, mas deixaram um longo legado de excelente música entre nós. The Joy Division, o eterno Ian Curtis, Love Will Tear Us Apart, Romeo and Juliet, Lou Reed e finalmente God's Gonna Cut You Down, de Johnny Cash.

Em 60 minutos de rádio, é muito difícil compilar todos os grandes nomes da música que já desapareceram. No entanto, recordamos hoje alguns para aquele que será o primeiro capítulo do Clube dos Poetas Mortos, do rock e da pop do mundo. Entretanto, recordamos Jailhouse Rock, de Elvis Presley, Beat It, de Michael Jackson, e para o final, The Best, Tina Turner. Foi uma grande honra estar consigo. Até à próxima.

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mas entre linhas musicais esmiuçamos letras que não nos deixam indiferentes. Hoje trago-vos uma canção que é mais do que uma melodia. É um testamento emocional. Chama-se Hurt. Foi originalmente escrita por Trent Reznor dos Nine Inch Nails, de 1994. Ganhou ainda mais impacto com a versão arrepiante de Johnny Cash, lançada em 2002, pouco antes da sua morte. A sua versão mantém a essência do original, mas carrega um peso emocional diferente devido à sua voz, idade e história de vida. O que ouvimos nesta música é um homem a olhar para trás. Um homem que, no fim da vida, revisita os erros, as perdas e a dor. A letra começa com um verso arrebatador. I hurt myself today.

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Esta é uma confissão brutal. A automutilação como forma de confirmar que ainda há algo de humano, de sensível. Fala de uma apatia emocional extrema, onde só a dor física prova que se está vivo. 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
1: Esta é uma referência clara à dependência, possivelmente de drogas, mas também metafórica, como símbolo de vícios emocionais, arrependimentos ou ciclos destrutivos dos quais não se consegue escapar.
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1: Aqui a letra expõe a autoconsciência devastadora. Quem me tornei eu, afinal? A fala é dirigida a alguém próximo, talvez real, talvez simbólico. A consciência, Deus ou o próprio ouvinte.

constatação crua da morte e perda, a solidão inevitável, mesmo entre fetos. And you could have it all. My empire of dirt. Esta é uma das frases mais poderosas da canção. O narrador oferece tudo o que construiu. Um império, mas reconhece que é feito de pouco ou nada substancial. Apenas terra. Símbolo de ruína e impermanência. É o reconhecimento do fracasso emocional e espiritual, apesar de qualquer sucesso exterior. I will let you down. I will make you hurt. Um aviso e uma culpa. A certeza de que falhou ou falhará com quem ama. É a expressão crua do peso que a dor interna impõe às relações. I wear this crown of thorns.

Esta é uma referência bíblica à coroa de espinhos de Cristo, mas aqui o narrador é um mentiroso arrependido, sentado no trono de uma vida construída com base na ilusão ou no erro. É uma autoacusação messiânica, pesada e poética.

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A música fecha com um desejo de redenção e recomeço. Se pudesse começar de novo, manter-se inteiro. É a esperança possível, mesmo no meio da ruína. Mas é uma esperança sem garantia. Hurt, na voz de Johnny Cash, é a dor transformada em arte. E ouvir esta versão é como assistir a uma confissão íntima de um homem que se despe da personagem e canta a verdade. Dura, honesta, humana. E já no fim da estrada, olha para trás e pergunta: valeu a pena? E se não valeu, ainda posso salvar-me? Vamos ouvir Johnny Cash com Hurt, uma interpretação que não pede aplausos, apenas silêncio atento. Até para a semana.

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1: Olá, esta semana quero falar sobre limites. E talvez a primeira pergunta seja esta. Afinal, o que é isto dos limites? Porque hoje ouvimos muito esta palavra. Fala-se de limites na família, no trabalho, nas amizades, nas relações, mas muitas vezes ainda se entende isto como uma coisa dura, fria, quase agressiva. Como se dizer não fosse deixar de gostar. Como se pedir espaço fosse rejeitar alguém. Como se dizer isto magoa-me fosse criar um conflito. Mas talvez seja exatamente o contrário. Talvez um limite seja uma das formas mais honestas de dizer: eu quero continuar aqui, mas não desta forma. Porque um limite não é uma guerra, é uma linha de respeito. É aquele ponto em que percebemos: até aqui eu consigo. Daqui para a frente começo a perder-me. E há muita gente que se perde assim, devagarinho, sem fazer barulho. Diz sim quando queria dizer não. Diz não faz mal quando faz. Diz está tudo bem quando não está. E diz eu aguento quando por dentro já está muito cansada. E faz isto para não desiludir, para não criar mau ambiente, para não parecer egoísta, para não perder o amor dos outros. Mas há uma verdade que às vezes custa ouvir. Quando passamos a vida a dizer sim aos outros, muitas vezes estamos a dizer não a nós próprios. E esse não interior cobra um preço. Cobra no corpo, na ansiedade, na irritação, naquele cansaço difícil de explicar. Cobra naquela sensação de estarmos disponíveis para toda a gente, mas cada vez mais longe de nós. E talvez seja por isso que este tema é tão importante. Porque pôr limites não é afastar as pessoas, é ensinar aos outros a chegar até nós sem nos magoarem. Há quem confunda a intimidade com a autorização. A autorização para opinar sobre tudo, para perguntar tudo, para comentar o corpo, a relação, o trabalho, o dinheiro, os filhos, as escolhas e a forma como vivemos. A autorização para ligar a qualquer hora, cobrar a presença, cobrar respostas imediatas, aparecer sem avisar e ainda dizer, eu só quero o teu bem. Mas querer o bem de alguém não é ocupar a vida dessa pessoa, não é mandar, não é controlar, não é transformar preocupação em posse. Querer o bem de alguém também é saber perguntar, isto para ti está bem? É conseguir ouvir um não, sem fazer disso uma ofensa. É respeitar uma porta fechada sem achar que deixou de haver amor? Porque até uma casa cheia de amor precisa de portas. E uma porta não significa rejeição, significa cuidado. Significa que há uma forma certa de entrar. A nossa vida também precisa de portas. O nosso tempo precisa de portas. A nossa paz precisa de portas. O nosso corpo precisa de portas. E quem gosta de nós aprende a bater antes de entrar. Isto acontece em muitas relações, nas amizades, no trabalho, nas relações amorosas e muitas vezes dentro da própria família. Talvez por isso se diga tantas vezes, família é quem respeita os teus limites. Porque há pessoas que têm o nosso sangue, mas não sabem entrar na nossa vida com cuidado. E há pessoas que não têm o nosso apelido, mas respeitam a nossa paz como se fosse sagrada. Isto não quer dizer que a família não importe. Claro que importa, a família tem história, tem raiz, tem uma memória, uma força muito própria. O sangue cria ligação, mas não garante segurança emocional. Às vezes, sentimos-nos mais em casa com um amigo do que com um familiar. Às vezes, descansamos mais junto de alguém que escolhemos do que junto de alguém que nasceu conosco. E isto não é ingratidão, é consciência. Porque há pessoas que sabem ouvir sem julgar, sabem estar perto sem controlar, sabem discordar sem nos diminuir e sabem amar sem nos apertar muito. E quando encontramos isso, sentimos uma coisa muito simples, que é a paz. Paz de não ter de estar sempre a medir cada palavra, de não ter de justificar tudo, não estar sempre à defesa. E talvez seja isso que faz alguém sentir-se família. Não é apenas o tempo, não é apenas o sangue, não é apenas a história, é a qualidade da presença. Há relações que nos deixam em alerta e há relações recentes que nos devolvem o descanso. Há pessoas que conhecemos há anos e nunca aprenderam a respeitar o nosso espaço. E há pessoas que chegam mais tarde e nos mostram em pouco tempo como é bom ser tratado com cuidado. E os limites ajudam-nos a perceber isto. Onde há amor e onde há posse. Onde há cuidado e onde há controlo. Onde há proximidade e onde há invasão. Porque nem tudo o que parece amor é amor. Às vezes é só medo de perder. Às vezes é dependência, é necessidade de mandar. Às vezes é uma forma antiga de relação onde ninguém aprendeu a perguntar. Até onde posso ir? E esta pergunta mudava muita coisa. Até onde posso ir? Posso comentar isto? Posso entrar neste assunto? Estou a ajudar ou estou a impor? Estou a proteger ou estou a sufocar? Muitas relações seriam mais leves se as pessoas tivessem mais cuidado antes de entrar na vida dos outros com os sapatos sujos da própria ansiedade. Porque uma boa intenção, sem respeito, também pode magoar. É como alguém que segura uma planta com força para ela não cair. A intenção pode ser proteger, mas se apertar demais, parte-lhe o calo. As pessoas também precisam de espaço para crescer. Precisam de amor, sim, mas também precisam de ar. Precisam de presença. Precisam de liberdade. Porque amar alguém também é saber até onde podemos ir. E respeitar alguém e ter a humildade de parar antes de magoar. Até para a semana.
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0: E estamos a postos para ouvir o António Morteira da Silva, que já está preparado para entrar e apresentar mais uma música para a Mesa do Canto. Olá António, bom dia, bem-vindo.
1: Olá Isabel, bom dia. Cá estamos com mais uma edição da Música para a Mesa do Canto e hoje relembramos um gênio que nos deixou em abril de 2016.
0: Estás a pedir um exercício de memória.
1: No passado dia 21 de abril foi lançado um single inédito de Prince, de modo a relembrar a passagem do 10º aniversário da morte do cantor.
0: 10 anos é muito tempo.
1: Sim, olha, Prince morreu aos 57 anos, vítima de uma overdose acidental. Agora, 10 anos depois, foi lançado este novo single intitulado We This Tear. Gravada em 1991 em Parsley Park e agora misturada por Chris James, esta faixa mostra Prince em um pleno controle. Escreveu, produziu e interpretou cada nota. É o comunicado que se lê nas redes sociais oficiais do cantor. Mais tarde, gravada e lançada por Celine Dion, a canção regressa agora à sua forma original. De facto, a versão desta balada de piano interpretada por Dion foi incluída no álbum homónimo que a cantora lançou em 1992. Ao ouvir esta interpretação de Prince, que Celine Dion escreveu no Instagram, We This Tear foi um presente de Prince que vou guardar para sempre. Levo esta canção comigo há muitos anos. Ouvir agora a sua versão, partilhada pela primeira vez, é verdadeiramente especial. Segundo o espólio de Prince e as notícias que têm chegado à imprensa através da direção de quem gera o espólio de Prince, We This Tear assinala o primeiro de uma série de gravações inéditas de Prince, cuja edição está prevista para este ano como parte de um projeto de um álbum do artista nunca lançado antes da sua morte e que será lançado de forma póstuma. Senhoras e senhores, convosco, Prince com o espetacular We This Tear na Música para a Mesa do Canto, aqui na Portimão FM.
2: When I was younger, I always said that one day I was going to play all kinds of music and not be judged for the color of my skin, but the quality of my work. 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

No passado dia 12 de maio, assinalou-se o Dia Europeu da Saúde Periodontal, uma data que voltou a chamar a atenção para um problema muito frequente, mas muitas vezes silencioso, as doenças das gengivas. De acordo com a Sociedade Portuguesa de Periodontologia e Implantes, até 9 em cada 10 adultos podem sofrer de gengivite, enquanto a periodontite, a forma mais grave da doença, afeta mais de metade da população adulta e pode evoluir durante anos sem sintomas evidentes. Os especialistas alertaram que sinais como sangramento ao escovar, mau hálito persistente, retração gengival ou mobilidade dentária não devem ser ignorados, sublinhando a importância do diagnóstico precoce. A sociedade científica reforçou ainda que a saúde periodontal não se limita à boca. Vários estudos associam estas doenças a outras condições sistémicas, como a diabetes, doenças cardiovasculares e complicações na gravidez, através de mecanismos inflamatórios e fatores de risco comuns, como o tabaco. A mensagem deixada pelos especialistas foi clara: gengivas saudáveis não sangram e a prevenção continua a ser a principal arma, com higiene oral adequada e acompanhamento médico-dentário regular. Num momento em que a evidência científica reforça cada vez mais a ligação entre saúde oral e saúde geral, a conclusão mantém-se: cuidar das gengivas é também cuidar do resto do corpo. Até para a semana!

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Uma hora. 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Informação. A Cooperativa de Construção e Habitação Económica e Instaladora do Conselho de Portimão, CLR, com sede no bairro Independente, lote 17, CAV, Val de Lagar, Portimão, uma vez que vendeu os seus bens imóveis, está a devolver os valores entregues pelos associados que em devida altura entregaram verbas para a aquisição de habitação e não a obtiveram. 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